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1: 21 horas e 17 minutos.

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6: 9:30.
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5: 21 horas e 50 minutos.
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0: 22 horas e 11 minutos.
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2: 22 horas e 24 minutos.

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0: Quem gostou faz barulho aí, obrigado.
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5: 10:47.

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3: 11:11.
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1: 11:24.

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2: 23 horas e 31 minutos.
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1: 11:47.

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dia! Cheguei, hein, para mais um programa Sertão em Violas, para mais uma semana, né? Estamos já vivendo aí os últimos dias do mês de setembro de 2026. Hoje, dia 28. 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Programa Sertão e Violas, daqui a pouco Cadeiras Cativa, a equipe vem com Francisco, Jair e Reginaldo, e a primeirinha também já está ali na ponta da agulha. Raimundo Caetano com Ivanildo Vila Nova, canta pra você!

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0: 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Mas deixa eu dar um alô aqui para Dona Rita Medeiros, lá em Serra dos Brandões, minha cadeira cativa. Inclusive, eu tive sábado lá, rapaz, na sua residência, né? Abraçar ela, meu amigo Saraiva, a todos, a Vitória, todo o pessoal bom que estão por lá. A Maria Vicente também, lá em Serra dos Brandões, conheci ela, minha ouvinte. Inclusive, me deu até fava, rapaz, para eu trazer. Um abraço aí, Dona Maria Vicente também. Muito obrigado, hein? Meu amigo Ailton, em Serra dos Brandões, também é meu ouvinte aqui de todos os dias. Muito obrigado a você por estar sempre ouvindo a gente. Valeu? Bom demais. Francisco, vamos começar a girar o ouvinte aí. Já tem ouvinte na ponta da linha. Então, vamos com o primeiro ouvinte participando. Alô, você, bom dia.
1: Bom dia, Francisco Souza. Bom dia, Reginaldo. Aqui é Josinete. Sempre manda um alôzinho pra mim, que eu tô sempre na escuta das cantorias, viu? Faça aquela cantoria, obrigada, meu Deus, pra nós. Vai pra você, Reginaldo, sua esposa, pra mim, meu esposo, Givanildo. Pra Francisco Souza, Jair Gomes. E um bom dia para todos. Uma semana de trabalho abençoada, viu, Reginaldo? Para nós.
2: Bom dia, Reginaldo. Quero oferecer todas as canções de hoje para oferecer ao meu pai, que está completando um ano hoje. Está completando 85 anos hoje. Geraldo das Meninas.
3: Eu liguei outra vez.
4: Bom dia, Reginaldo. Bom dia a todos que fazem a rádio da Sinestícia de Picuí. Quem está falando aqui é Céu Tavares, irmã de Geraldo da Menina. Quero parabenizar ele hoje, que hoje mesmo ele está completando 85 anos. Quero desejar a ele muita saúde, muita paz e vida longa. Que Deus esteja no comando dele sempre. Quem fala aqui é a irmã dele, Céu Tavares. Daqui a pouco estou lá para comer uma galinha e uma buchadinha, mas ele, viu? Bota aí uma canção bem boa. Vaqueiro desprezado. Ou vaqueiro, gado e mulher, uma das duas que você puder. Faça isso para mim. É Céu Tavares, irmã de Geraldo das Meninas.
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5: E Reginaldo Araújo, tá tudo bem com você, meu amigo? Liguei para pedir a canção Lençol na Cama, para oferecer a meus 6 filhos, meus netos, meu genro, Vitória, Maria, mãe de Naldo, e Naldo também, Benida no Sítio Malícia, e todos meus amigos e amigas, e para todos vocês da rádio. Minha no São José.
6: Bom dia, Reginaldo Araújo, aqui é de Deus falando diretamente de Privatinho. Pedi a canção do amor para oferecer a meus filhos, que são Erivanilda, Erivanilda, a Vitória Regi, a Dedé, a Cida, Maria de Fato, minhas netas, Maria Eduarda, da Beatriz e Stephanie, Marcinina, que está Nival, da Zequinha, Livinha, a Dona W de Família, a Dayo de Família, e Jacinto e Família.
7: Vou completar.
8: Bom dia, Reginaldo Araújo, aqui é de Medeiros César Brandões. Quero ouvir uma canção Lençol na Cama, para curtir e oferecer a todos os ouvintes aqui de Serra dos Brandões, principalmente para você, Reginaldo. Você é uma pessoa nota mil. Amei você vir na minha casa. Graças a Deus. Que Deus te abençoe, te proteja, por você ser essa pessoa tão importante, viu? Reginaldo, bota aí uma canção pra eu curtir e oferecer a meus netos, a minha nora. E a todos que estão de radinho ligado na Rádio Cenecista. Um abraço, Reginaldo. Feliz.
9: Bom dia. Bom dia, meu amigo Reginaldo. Tô por aqui na escuta desse programa aí. É show, viu, meu velho? Toca aí, Menino do Lixão. Pra oferecer a todos meus amigos aí da cidade de Picuí. Pra você e pra todos os ouvintes aí. Menino do Lixão.
10: Bom dia, Reginaldo. É marido regional. Reginaldo, passe minha canção Conversando com as Águas. Para mim ouvir e curtir e oferecer a todas as minhas amigas do Monte Santo, essas que faz parte da minha amizade, uma pessoa muito especial, que eu admiro muito. Tchau, meu amigo.
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11: Renato, que é Nilma Santo, quero ver a canção para oferecer a você.

0: A todas minhas amigas, meus filhos, e a vocês todos da rádio. A canção, obrigado, meu Deus. Todo dia na escuta.
1: Reginaldo, quero uma canção, Lençóis na Cama, viu? Oferecer a todo o povo aqui do Frei Martinho.
2: Novamente.
3: Bom dia, Reginaldo Araújo. Bom dia a todos os ouvintes da Rádio Cinecista de Picuí. É Adriana Galdin, César Brandões. Quero ouvir todas as canções do seu programa. Quero oferecer a todos que estão na escuta, para Jaim, Maria Isabel, minhas duas filhas, para minha mãe Maria, meu pai Zusa, para a comadre Irene, para o doutor em Picuí, a Goreta, a Brauzinho, a seu Canísio, a Celestina no Sítio Poço Serra, e a todos que estão na escuta do seu programa. A dona Maria de Silvio Estrela, no Sítio Malhada de Dentro. E a todos vocês da rádio. E a todos faz parte da nossa amizade. Fica com Deus. Então, bom dia.
2: Tudo foi tão veloz.
4: Reginaldo, bom dia. Aqui é a Dora do Cinecista, meu filho. Eu queria pedir uma canção para oferecer a todos meus amigos e as minhas amigas, aos meus três filhos e meus três netos, ao meu genro, José, e também a você por ser um ótimo locutor, uma ótima pessoa. E a turma do EJA à tarde, e também a todos que fazem parte da minha boa amizade. Eu ofereço a canção é Obrigado, meu Deus. E oferecer também a Corrinha, minha irmã, Edmilson, aqui no Cinecista.
5: Valeu.
4: A canção é Obrigado, meu Deus.
5: Beleza.
4: Fica com Deus, Reginaldo. Amém? E um bom dia. Tchau, tchau.
5: Pra você também, dona Dora, para todos os ouvintes, né? Muito obrigado pelo carinho. A dona Rita, o prazer foi meu, dona Rita, de ir aí à sua residência, hein? Pessoas maravilhosas lá em Serra dos Brandões. Francisco, pega Obrigado, meu Deus, aí. Vamos mandar aqui também para Geraldo, das meninas, né, que hoje faz aniversário, que Deus possa lhe abençoar sempre, hein? Que Deus esteja sempre aí ao seu lado. A gente vai atendendo aqui as canções, conforme vai dando tempo. Se não der tempo hoje, amanhã a gente continua, ok? Um abraço para todo mundo. Aqui vem agora, vem Obrigado, meu Deus, eu mando para todos, especial aí para Geraldo das Meninas, tá de aniversário hoje.

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6: Tá aí, bom dia, 6 da manhã, mais 32 minutos. Francis, pega vaqueiro desprezado aí pra gente atender aqui o pedido. Para o seu Geraldo das Meninas, hoje está de aniversário. 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Deixa eu lembrar aqui que a festa de Nossa Senhora Aparecida da comunidade Lamarão está marcada para o dia 8 do 10, hein? Inclusive a festa vai de 8 a 12 do 10. Dia 8 do 10 às 19 horas, missa de abertura presidida pelo padre Claudeci Soares. Participação da comunidade Santa Luzia, Siquicerengue. Então você não pode perder e a gente vai divulgando conforme as datas, ok? Valeu, um abraço para todos. A Luneuzinha tá sempre ouvindo a gente, de Djalma, toda essa turma boa. O Israel, um abraço para você também, muito obrigado, Sandro. Pastel também está na escuta do programa. Marizardo Motopeças, Ronaldo da Top Cell, muito obrigado aí pelo carinho. Vaqueiro desprezado, você pediu, inclusive essa vaqueiro desprezado, Moacir Laurentino, inclusive essa vaqueiro desprezado é do poeta Panageiro. Inclusive o poeta Panageiro, né, autor aí desse bonito poema, né, que é o vaqueiro desprezado. Tá no ponto? Então tenha bondade aí, vai para Geraldo das Meninas, que gosta muito dessa canção.

0: Cadeiras cativas do programa Sertão e Viola, Zezão do Pinicado e esposa Demilza Nautilo Pinheiro, Neném de Anunciada lá na chácara, Manuel das Balinhas e Copinho Lanches, Wesley Lanches no centro de Picuí, Luiz de Bedega, o Dedinha do Fogão e da Panela, abraçando o povo da Timbaúba, Mauro e Peruca em Quinturaré, Chique Elias e Maria Emiliano, Luísa na Travessa Maria Cunha de Araújo, Dedé e Nevinha no bairro São José, Valdinho Diniz e Vitória no Monte Santo, Maria do Hospital Regional Monte Santo, Lainha e Zé no bairro São José, Adonias do Confeito, Jaime Valério e Dourinha, Neuzinha Oliveira Monte Santo, Leandro e Mocinha no PS, Helenice e Luiz, inclusive tem galinha de capoeira da boa, hein? 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Renilson, Hit, Chiquinho e Nininha, na Maurício Salles. Cantor Silvio Braz, em Santa Luzia. Edinaldo e Otaciana, na Francisco Claudiano. Rita Medeiros, em Serra dos Brandões. Dona Nega, no Monte Santo. Vandinho do Panela de Barros, tudo em comidas típicas do Nordeste. Geusa, na Pousada Polo Picuí. Severino Baixinho e família no Limeira. Janeide Brito, em Pedra Lavrada. 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Benedito Cassiano no Monte Santo. E a namorada Marta Sueli na Praça João Pessoa. Carlinho da Feira e família no Cenecista. Antônia Rosa e seu Sebastião no Monte Santo. Cida do CEOP e toda a turma que faz o CEOP de Picuí. Ângela em Nova Floresta e família. Deda no Limeira. Chico Rosa e Rosália no sítio Cágado. Messias e Zefa no Monte Santo. Canidé e Luzia lá nos Floras. O homem da pasta de alho melhor da Paraíba. Anselmo Motos trabalhando aí com motos aqui no Monte Santo. Luana e Edberto lá nos Floras. Tatão e Nanalva em Frei Martinho. Anderson Lira, o homem do feijão verde. Joaquim e Nininha em Frei Martinho. Maria Adelina, mãe de Zé de Doca. Toda a família, Didi, todos que faz parte da família. Betânio do Açougue Boi Bom. Ricardina e família no Monte Santo. Aldo e Alzilma em Nova Palmeira. Francisco e Neide em Nova Palmeira. Roberto na rua Antônio Domingo. Rafael da Polícia e toda a família. Vitória no bairro Limeira. Antônio Algaroba e família no bairro São José. Nena da Água, a melhor água da cidade. Zé do Logradouro e toda a família. Doca Luiz, o bonitão de Frei Martinho. Jurandir e Fátima, City Cirurgião. Geraldo das Meninas, no Limeira. Damiana, São José. Nina Quirino, Chico Nolasso e Guinha, sítio Conceição. Josimar Churrasqueiro, no Monte Santo. Nena, irmã de Zé do Bode, no PS e toda a família. Francisco Cantor, em Nova Palmeira. Poeta Basto Picareto e esposa Graça, no Monte Santo. Sival Caminhoneiro, no Monte Santo. O Washington Flow, namorador, no Monte Santo. Deca Esmerina, sítio Quixaba. Nenê Marques, na Vaza Verde. Frangão Sabor Pernambucano, agora ali na Praça Getúlio Vargas, organização Sansão. Nonô dos Teclados, na Rua Ferreira de Macedo e toda a família. Paulinho Pintor Automotivo, no São José. Luizinho e Leninha, em Nova Palmeira. Nenê e Genil, do sítio Coruja. Marmoaria Picuí, organização de Vanzinho. Fátima Miranda, Baixa Verde. Valdenor Pedreiro e Josilene, na Bela Vista. Didi, do Lanche, no IFPB. Tudo em pastelão, coxinha, suco, ali em frente ao IFPB. Pelé e Maria. Pelé tá lá na cerâmica curtindo a gente.
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2: Tá
0: aí, olha a hora, hein? 6h46, ainda é cadeira cativa aqui do programa. Francisco, pega, vou sair da sua vida aí pra gente atender aqui os ouvintes. Mandando ainda pra cadeira cativa Chagas em Nova Palmeira, Zezinho da Borracharia em Lajedo Grande, Toninho de Madalena em Tanque do Boi, Barraca do Januário, meu amigo Negro de Zequinha, Duda do Carvão e Maricota no São José, Zefinha, vó de Caíque no Monte Santo, Degmai Preta no bairro Limeira, a Boboca e Dudé também no bairro Limeira, e a minha amiga Marlene, que Deus lhe abençoe sempre. Deda e Vitória no bairro Limeira, Maria, mãe de Naldo, no bairro Limeira, e Dudinha no bar do Mari Preto.

0: ouvindo esse programa, tá certo? Um pé no dia. E para todos que estão ouvindo esse programa, tá bom? E para você e toda a família, que Deus lhe abençoe, viu?
1: Ok. Pra Neuzinha também, gosta muito de ouvir aí, Vou Sair da Sua Vida. Vai pra minha amiga Neuzinha, tá lá na fazenda curtindo a gente. Vai pra Djalma, Margarida, vai pra Sandro, pra toda essa turma boa, pra os Cadeiras Cativas, Geraldo das Meninas, pelo aniversário também. Vai, Vou Sair da Sua Vida, aqui no Sertão e Viola, Cival manda pra todos os familiares e pra um alguém num cantinho qualquer. Tá aí.

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1: Tá aí, rapidinho, quem está por aqui, meu amigo Nonô dos Teclados. Bom dia, Nonô, um prazer recebê-lo aqui no Sertão e Violas.
4: É um prazer muito grande estar no seu programa, agradecer. Sertão e Violas é um programa que bate o Nordeste todo, a zona rural, a cidade. E é um prazer muito grande, irmão, estar aqui no seu programa. Quero mandar um abraço pro pessoal aí lá da Serra do Baradões, nosso amigo Galego.
1: Violão.
4: Amigo Galego do Violão. Um alô para também para Sival Caminhoneiro, quero agradecer e mandar um alô especial para o Galego lá na Serra do Bandões e toda a sociedade de lá, onde eu tenho meu respeito, meu carinho. Quero mandar um abraço também ao pessoal da Nova Floresta, a Ângela, que os cadeiras cativas que pede o CD do cantor Nonô, isso para mim é um orgulho. Nosso amigo Rona, eu quero agradecer o espaço aqui, é muito bacana, e dizer que é um orgulho estar no seu programa, que é um programa que o Nordeste todo aí, essa hora tá ligadinho, os poetas, tudo, quero mandar um abraço a todos os poetas, eu também sou um poeta, quero agradecer, e dizer que tenho a honra de participar do seu programa, Sertão de Viola, aqui uma vez, e tive a honra de cantar uma música em homenagem ao Saudoso Luiz Gonzaga, acompanhado por Ivanildo Vila Nova.
1: Nono, vamos direto para o horário eleitoral, depois tu volta
4: valeu,
1: aqui.
4: Obrigado, valeu, meu
1: povo. Um abraço e até amanhã, se Deus quiser.
4: Valeu.

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Atenção, rede. Agora são 7h26. Nesse instante, começando o Jornal do Município, mais um dia. Uma ótima manhã para você que nos acompanha a partir de agora aqui na programação da sua emissora de rádio. Um abraço. Sejam bem-vindos ao nosso giro de informações que começa a partir de agora aqui na programação da sua emissora de rádio e também pelas multiplataformas. No Jornal do Município, a Prefeitura Municipal do Picuí, você acompanha de perto a partir de agora as ações que estão movimentando o Picuí. Obras, serviços, investimentos, projetos e iniciativas que fazem parte do trabalho desenvolvido para transformar a cidade e melhorar a vida da nossa população. Informação, transparência e participação para você ficar por dentro de tudo que acontece aqui em Picuí. A informação que aproxima, o trabalho que transforma, e confira o que é destaque no Jornal Municipal de hoje.

0: no Fala Prefeito, Ranieri destaca as obras que estão em andamento no município de Picuí. Na pauta da Secretaria de Infraestrutura, vamos receber o fiscal-geral do município para atualizar as informações da pasta e do cotidiano que tem impacto direto junto a você que nos acompanha nesse momento, junto à população de Picuí. Prefeitura repassa R$21 mil para fortalecer ações voltadas às crianças e adolescentes. Formação para mães atípicas promove acolhimento e reflexão sobre saúde e bem-estar. Nuca Picuí promove ação sobre saúde mental e ansiedade climática nas escolas. Seminário Municipal debate direitos e políticas públicas para pessoas com deficiência. Você pode nos acompanhar agora pelas multiplataformas. Estamos no ar, além aqui do rádio, com imagens, no canal 7 da Uniplay, no site aplicativo da Criativa TV Brasil, de onde estamos gerando sinal nesse momento. E é claro, para você que está nos acompanhando em qualquer lugar, o Jornal do Município começa agora, nessa manhã, nublada, fria, 21 graus agora em Picuí, nesse dia 28 de setembro de 2026. As notícias mais importantes do seu dia começam agora. Está no ar o Jornal Municipal de hoje.
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0: Agora 7h29. Ótima manhã para você que nos acompanha, muito bom dia, sejam bem-vindos ao Jornal do Município, mais um dia que estamos juntos, mais um dia que começamos mais uma semana com muita informação para você que nos acompanha, onde quer que esteja nesse momento. Um abraço especial, sejam bem-vindos ao nosso giro de informações nessa manhã, bom, que começou estranhamente fria, em praticamente mês de outubro. Para você que está nos acompanhando agora em casa nesse momento, muito bom dia, obrigado pela companhia. Para você, ouvinte, está no rádio nesse momento, me dando carona no carro, se dirigindo ao trabalho, bom dia, bom trabalho, bom início de semana para você. Para você que está nos acompanhando agora também, onde quer que esteja, nas unidades de saúde, muito bom dia, obrigado você que está com a gente. Para você que está se dirigindo nesse momento para mais um dia de esforço, abraço. Os servidores públicos da Prefeitura de Picuí, os auxiliares e serviços gerais, os primeiros a chegarem nas repartições públicas, obrigado a vocês pela companhia, bom trabalho para vocês em mais um dia. Abraço para você que nos acompanha nos distritos de Santa Luzia e Serra dos Brandões, para você que está com a gente também na zona rural do município de Picuí, um abraço, sejam bem-vindos ao nosso giro de informações, mais um dia, mais uma semana que começa com muita informação precisa para você que está com a gente agora na programação. Na zona rural, quero saudar especialmente Dona Lilinha, seu Antônio, todo mundo aí da comunidade Gravatá, que ontem fizeram uma festa grande, né, lá, banquete enorme para acolher o pessoal, teve leilão, foi maravilhoso, uma grande programação lá na comunidade Gravatá, um abraço especial em nome do Dona Lilinha, saudar você que nos acompanha agora na zona rural do município de Picuí, acordou cedo para começar mais um dia de labuta, né? É você daí, eu daqui, todo mundo acordando cedo para trabalhar muito. Bom, e vamos começar com os atendimentos das equipes de saúde da família, agenda municipal para hoje.

0: Começando com os atendimentos das equipes de saúde da família, previstos para essa segunda-feira, dia 28 de setembro. A gente começar aqui mais um dia. Bom, nessa segunda-feira, agora pela manhã, na equipe 1, atendimento com o médico da equipe atende geral e o odontólogo atende geral, agora pela manhã. À tarde, o médico da equipe atende geral, o enfermeiro vai atender com exames citológicos e o odontólogo atende o pessoal que está agendado, tá bom? Já no bairro Limeira, agora pela manhã, tem atendimento com a enfermeira e a odontóloga vão atender geral. E à tarde, o médico, a enfermeira e a odontóloga atendem geral. Já na equipe 3, comunidade Lajedo Grande, atendimento agora pela manhã com a médica e a odontóloga atende geral. À tarde, a médica atende os agendados e a odontóloga atende geral. Já na equipe do bairro Cenecista, atendimento agora pela manhã com a enfermeira e a odontóloga vão atender geral. À tarde, médico, enfermeira e odontóloga vão atender geral na equipe 4. Já no centro de saúde, agora pela manhã e também à tarde, toda a equipe vai atender geral. Na equipe 6, agora pela manhã, na comunidade de Caboré, o atendimento é com a médica e a odontóloga. Atendem geral na comunidade de Caboré, agora pela manhã. Já à tarde, o atendimento vai ser na comunidade do Urubu, médica, enfermeira e odontóloga vão atender geral. Em Serra dos Brandões, agora pela manhã, a enfermeira atende geral. E à tarde, a enfermeira atende com planejamento familiar. Hoje não tem atendimento médico, nem também atendimento com a odontóloga. A odontóloga está em educação permanente. Já na equipe 8, no bairro Pedro Salustino, todo mundo vai atender geral agora pela manhã. E à tarde, o médico da equipe vai atender com saúde mental. Não tem atendimento à tarde com a enfermeira nem com a odontóloga, tá bom? Só com o médico. Já no bairro JK, atendimento agora pela manhã com a médica da equipe atende geral e o odontólogo também vai atender geral. À tarde, a médica vai atender geral e o odontólogo também atende geral na equipe 9, no bairro JK. A enfermeira da equipe ainda continua de atestado. Já na equipe 10, comunidade São José, todo mundo vai atender geral agora pela manhã. E à tarde, a médica atende geral, a enfermeira atende com pré-natal e a odontóloga atende as gestantes. Hoje, na equipe 10, no bairro JK, tem atendimento noturno. Para você que está ouvindo aí o Jornal do Município, né? Você já sabe, atendimento noturno é aquele atendimento pessoal que não tem tempo durante o dia, aquela correria toda, né? Devido à correria da vida, né? Trabalhador, trabalhadora, passa o dia naquela correria e não tem tempo de ir na unidade de saúde, aí a gestão diz, não seja por isso, a gente cria um atendimento noturno especialmente para você. Então você que está ouvindo aí o Jornal do Município, nesse momento agradecemos seu carinho, sua audiência, lembrando desse atendimento noturno que tem hoje lá na equipe 10. Aqui no centro de saúde tem atendimento noturno segunda, terça e quarta, de segunda a quarta, com pediatria e saúde do trabalhador também, tá certo? De segunda a quarta, com a doutora Hilda. São os atendimentos são disponibilizados para a população, né? Já na questão de imunização, a questão das salas de imunização aqui em Picuí, nesse dia 28, no bairro Pedro Salustino, tem vacinação de rotina. No Limeira, na sala do Limeira, também tem vacinação de rotina. E no bairro, aqui no centro de saúde, também tem vacinação de rotina previstos para hoje. Nas áreas descentralizadas, o último atendimento vai ser dia 30. Os atendimentos próximos que vão ser amanhã e dia 30 também. A gente vai trazer detalhes para você amanhã aqui no Jornal do Município, sempre atualizando vocês quanto à questão das salas de imunização, a importância de tomar vacina e também das áreas descentralizadas, onde os vacinadores vão direto para a comunidade para fazer essa vacina, tá? Vamos agora à questão aqui para você que está ouvindo sobre o atendimento do CRAS Limeira. Hoje, agora pela manhã, tem cadastros para o programa Bebê da Cidadania no CRAS do bairro Limeira, agora pela manhã. Tem cadastros para o programa Bebê da Cidadania e à tarde tem oficina de artesanato para pessoas idosas, participantes dos serviços de convivência e fortalecimento de vínculos a partir das 2 horas da tarde. São os atendimentos do CRAS previstos para hoje. E na questão da coleta de resíduos sólidos em Picuí, nessa segunda-feira, Tem coleta de lixo agora pela manhã aqui no centro, além dos bairros Monte Santo, JK e Pedro Salustino. São os atendimentos previstos para hoje também na questão da coleta de resíduos sólidos aqui no município de Picuí, para você que ouve nesse momento o Jornal Municipal. Agora são 7:37 para você que está com a gente. Daqui a pouquinho, logo após o intervalo, nós voltamos com muito mais informações para você ao vivo por telefone. Vamos receber o fiscal-geral do município, Daniel. Vamos falar sobre alguns detalhes sobre obras no município de Picuí, obras privadas, animais soltos nas ruas, descarte de entulho e outros detalhes para você que acompanha o Jornal do Município. Ainda hoje, no Fala Prefeito, Daniele faz o balanço das obras que estão em andamento aqui em Picuí. Isso e muito mais você acompanha no Jornal do Município desta segunda-feira, dia 28 de setembro de 2026. Acerte o seu relógio, são 7:38, Picuí nublado nesse momento, faz 21 graus, a sensação térmica permanece a mesma, 21 graus, a umidade relativa do ar está em 73%. Tá frio e ventando nessa manhã de final do mês de setembro. Daqui a pouquinho, logo após o intervalo, nós voltamos com muito mais informações para você que acompanha a programação aqui do Jornal do Município. Não sai daí não, lembrando que as notícias da Prefeitura você encontra no site picuí.pb.gov.br e também através das plataformas digitais no Facebook e Instagram. Voltamos daqui a pouco.
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11: Agora são 7 da manhã, 31 minutos, para você que ouve o Jornal do Município. Voltamos com o giro de notícias para você que acompanha a nossa programação, de quer que esteja nesse momento, uma ótima manhã. Muito obrigado a você pela companhia, obrigado por estar com a gente aqui na programação da sua emissora de rádio. Nesse momento também, você que nos acompanha na TV, também que acompanha nas redes sociais, um abraço. Picuí agora 21 graus nesse momento, manhã nublada e com chuvas isoladas. Você que está acompanhando a gente na TV, está vendo aí imagens da área externa do estúdio da Criativo TV Brasil, com vistas para o bairro São José. A gente já vê aí uma nuvens de chuva passando, né? Tá chovendo em área isolada, na área externa aqui da cidade de Picuí. Imagens agora para vir com vistas para as torres eólicas. Algum ponto com sol, outros com chuva e por aí vai. Manhã diferente, fria, considerada até atípica para o município de Picuí na manhã de hoje. Bom, nós vamos continuar o nosso giro de informações aqui para você que acompanha a gente, onde quer que esteja nesse momento. Claro, desejando uma ótima manhã para você, de segunda-feira, aqui na programação da rádio. Estamos ao vivo com informações aqui da gestão municipal. E agora vamos receber no nosso, por telefone, aqui no estúdio da Criativo TV Brasil, de onde estamos gerando o sinal, o fiscal-geral do município, Daniel, que vai conversar com a gente e atualizar as informações da parte da Secretaria de Infraestrutura. Ações estas que têm impacto direto na vida da população, na sua vida. Você que está acompanhando a gente nesse momento, tá bom? E a gente vai falar sobre alguns assuntos importantes para você que está acompanhando. Daniel, bom dia, bem-vindo aqui ao Jornal.
12: Bom dia, Jandere, bom dia a todos que estão acompanhando nessa manhã, né? Fria, atípica, como você falou, o Jornal Municipal.
11: Daniel, para a gente começar aqui o nosso assunto, para a gente começar a falar sobre a questão da infraestrutura, a gente sabe que a infraestrutura ela vai de um ponto a outro do município de Picuí, principalmente quando a gente fala na questão de obras públicas, serviços públicos, mas também tem impacto direto nem obras privadas, no quesito de fiscalização, se está tudo direitinho, questão de documentação e tudo mais. Para a gente começar o nosso assunto, o pessoal que está acompanhando a gente nesse momento, que tem obras em andamento, obras privadas, por exemplo, como é que está a questão da visita, da fiscalização do município a esses espaços, né? As obras, o pessoal que tem obras privadas que estão em andamento nesse momento ou que pretende começar uma obra aqui em Picuí?
12: Jandere, como a gente já falou em outras ocasiões, sempre procedemos à fiscalização dentro de obras, né? Por mais que não sejam todas as obras que a gente adentre, porque muitas a gente já conhece pela documentação, né? Tem muitas obras que a gente já tem conhecimento por conta da nossa sala de projeto, que também é um órgão fiscalizador, né? Que faz essa fiscalização de obras. E a gente tem conhecimento das obras que existem em Picuí, fazemos sempre a fiscalização, e as obras que são iniciadas sem a devida documentação e regularização são embargadas, né? E vamos até lá, procedemos o embargo e essa obra fica paralisada até que seja feito, né, o alvará, seja feito toda a documentação que precisa ser feita. E para quem quer, né, fazer a documentação da sua obra, regularizar, é bem simples. Se tiver dúvida, se for uma pessoa que não entende do ramo, pode procurar na Secretaria de Infraestrutura, ou eu, ou o secretário, que a gente vai atender com todo prazer e vai informar, né, o que é necessário para poder regularizar a obra, questão de entulho, questão de código de postura, o que também encontramos muito obras que, por mais que estejam regularizadas, tem pessoas que ainda não entendem a parte de descarte de entulho, né? A gente ainda pega alguns casos da pessoa colocar material, fechar a rua, colocar entulho também atrapalhando a passagem, e sabemos que isso é um grande desafio, tanto para quem vem de moto quanto para quem vem de carro, como também para o caminhão da coleta. Já teve vezes de eu ter que atender a casos da pessoa, dono da obra, ter fechado a rua com o material e o caminhão da coleta de lixo não poder passar. Ou seja, a rua fica sem a coleta por conta, né, da imprudência de uma única pessoa. Mas sempre orientamos sobre essa relação. Lembrando que toda essa parte de código de como é que se diz, as regras para você proceder a sua construção estão dentro do Código de Obras Municipal. Nada do que a gente exige, nada do que a gente fiscaliza, não é alguma coisa que não esteja devidamente dentro da lei do município. Então, para quem está iniciando, pode ou se dirigir a gente na Secretaria de Infraestrutura, como também pode ir diretamente à Prefeitura, na sala de projetos, para também tirar suas dúvidas e proceder com a documentação necessária.
11: Mas, por exemplo, quando tem a questão, a pessoa faz, né, coloca o entulho na frente da obra, por exemplo, em rua estreita, né, que acontece muito isso. A gente coloca o cenário de rua estreita porque são as que mais pode causar, né, problemas quanto a, por exemplo, a coleta de lixo, ou a população, né, que precisa passar por ali também, por aquele trecho. Mas o pessoal colabora ou existe resistência quanto a retirar entulho?
12: Infelizmente, ainda existe uma certa resistência.

0: o artigo que proíbe você embaraçar o trânsito do município, ou seja, está infringindo dois e pode aqui ocasionar em uma multa muito alta para quem é o proprietário da obra. Então, sempre fazendo essa orientação, a infraestrutura atualmente ela faz uma ação de retirada de entulho, como todos já sabem, não é algo que seja obrigação da prefeitura. Apenas fazemos uma ação, ou seja, não existe cobrança para esse tipo de situação dentro da prefeitura. Eu não posso ter uma obra e eu exigir que a prefeitura retire meu entulho. Não. Se dentro de todas as demandas a prefeitura, com a rota que é feita, poder ser feita a retirada do seu entulho, a prefeitura faz, mas não é uma obrigação. Ou seja, eu não posso chegar a dizer minha obra. Eu pedi aqui à prefeitura para tirar o entulho, eles não tiraram. Não é obrigação da prefeitura fazer essa retirada, é obrigação do proprietário. É apenas feita uma ação dentro da demanda que já existe na infraestrutura. Mas, como sempre, a prioridade vão ser as demandas da própria cidade, da própria infraestrutura. E também é feito essa ação. Mas, infelizmente, ainda encontramos alguns casos de resistência, né? Mas, infelizmente, quando não podemos tentar resolver de um jeito que seja na conversa, a gente sempre chega, conversa com o proprietário, tenta achar uma solução, né, que seja conveniente. Caso a gente não possa chegar até um acordo, é feito o procedimento da multa, né? Todo procedimento da multa e o embargo da obra também.
1: Muito bem, pessoal, eu só coloquei essa situação aqui para o pessoal poder entender que é necessária a colaboração da população quanto a isso, né? E que tem o detalhe também de que não é um bicho de sete cabeças. É algo simples, é simplesmente algo tipo de organização da sua obra. Você que está ouvindo aí o Jornal do Município, para não ter problema, né? Essa é questão de organização. Vai ter entulho? Vai, óbvio que vai. Vai gerar entulho, vai, mas também na mesma proporção, não custa nada você colaborar e fazer o descarte de forma correta desse entulho, não deixar na frente da obra, por exemplo, que você está construindo, que você está fazendo. E é justamente nesse detalhe, Daniel, de descarte de entulho, que a gente já vai para outro ponto aqui, que é a questão desse descarte de entulho em local correto também. Proprietário tem a obrigação de descartar o entulho gerado pela sua obra e também fazer o descarte dele de forma adequada. É para isso também que a prefeitura tem um espaço, está pedindo, né, que o pessoal coloque descarte o entulho em local correto, como é o caso ali naquele, como diz como diz Olivane ali, depois do corte grande, né, ali na PB, depois do corte grande ali que dá acesso ao bairro Cenecista via PB. Como é que está sendo essa questão, Daniel? O pessoal está colaborando, colocando lá direitinho?
0: Jandere, felizmente, a respeito dessa parte do descarte que está sendo feito naquele local, estamos tendo um grande avanço nessa parte. O pessoal teve uma certa resistência no começo, né? Mas aí a gente conseguiu orientar a pessoa. Até porque, se a pessoa não quiser descartar em um desses locais que são aconselhados pela própria prefeitura, ela vai ter uma despesa muito maior enviando o caminhão para fora da cidade, né? Para um lugar que seja fora. Então, fazer o descarte nesse local aí, que já é o indicado, poupa até a pessoa de, né, tá se deslocando mais, tendo que gastar mais com o deslocamento de um caminhão, de uma caçamba. Como você mesmo disse, ali já é um local que a gente já designou para ser feito esse descarte, né, essa realocação de material, como também ali onde foi feita a entrada perto da clínica do Dr. Sebastião, ali por onde entra aquela nova rua que foi aberta. Então, temos dois locais para poder ser feito o descarte desse entulho e tivemos, né, um aumento significativo nas pessoas conseguindo, como é que se diz, realmente, realmente tomaram nosso conselho e estão agora procedendo.

0: da maioria das obras, o descarte nesses locais corretos, né?
1: Excelente. Pronto, eu não sabia dessa. É lá no local ali, perto da. Após o Corte Grande, no Cenecista. E aqui também, aqui na divisa, né? Entre o centro e o bairro Limeira também, né? Nessa rua nova que abriram.
0: Isso. Temos esses dois locais para poder ser feito essa realocação de material.
1: Lembrando, pessoal, que como diz o secretário Isaías, é descarte de entulho. Tá certo? Entulho. Nós queremos o seu entulho. A gente faz uma campanha da prefeitura. Queremos o seu entulho. Pode colocar nesses dois locais. Aqui nessa rua nova que abriu. Só lembrando aqui. Depois do Rio Picuí, sentido Rua Ferreira, sentido bairro Limeira. Bem aqui na divisa entre os bairros Limeira e centro da cidade. E também ali. Depois do corte grande, né? São dois pontos especiais que a prefeitura está pedindo. Você que tá gerando teu entulho, então pode descartar lá que a gente quer entulho e não metralha e tampouco lixo. Que a questão de lixo é para você descartar da forma correta. A gente todos os dias anuncia a questão de lixo aqui. Deixa eu só dar um intervalo aqui, Daniel, só para dizer que enfatizar a questão da Secretaria de Infraestrutura nas redes sociais, no Instagram. Para a questão de atualização de alguma informação que porventura possa acontecer, quanto, por exemplo, a coleta de lixo, coleta de resíduos sólidos, que a gente sempre anuncia aqui no jornal, 7h e pouco da manhã, a gente sempre está anunciando aqui a coleta de resíduos sólidos, mas também pode acontecer alteração na questão do cronograma, máquina quebra, né? Máquina tem seus percalços também. E aí, a gente sempre pede a você, segue o arroba infraestrutura Picuí para atualização de informação, caso porventura alguma coisa possa acontecer. Ainda bem, nos últimos meses está tudo tranquilo, tudo seguindo conforme o cronograma. E aí, mas é importante você que está ouvindo aí seguir lá no Insta, arroba Infraestrutura Picuí, para ficar por dentro de alguma novidade, de alguma informação atualizada quanto a essa questão. Voltando aqui para a pauta com o fiscal-geral do município, Daniel, você que está ouvindo a gente aqui no Jornal do Município, estamos ao vivo conversando com o Daniel por telefone, fiscal-geral aqui do município de Picuí. Outro assunto importante, Daniel, sobre essa questão ainda que fala sobre infraestrutura no município de Picuí, já falamos sobre a questão de fiscalização de obras, já falamos sobre a questão do descarte de entulho em local adequado, que a prefeitura quer muito, mas também tem outro assunto de extrema importância que vai pelo bem coletivo de pessoas que moram próximos ou vizinhos a terrenos baldios. Terrenos que tem proprietário, tem dono, mas não é feito o aseamento, a limpeza quanto a isso. Como é que está a questão, Daniel, da fiscalização dessa área do município, né? Lembrando ao pessoal que tem terreno baldio, é obrigatório, já que não vai construir nada lá, por exemplo, por enquanto, é obrigatório você manter limpo aquele terreno, sem principalmente esse período agora que a gente que chove, faz sol, dá mato e tudo mais, aquela coisa toda. Qual a importância justamente disso? Daniel, como é que está sendo essa fiscalização?
0: A respeito dessa parte de terrenos, né, baldios, sempre também procedemos à fiscalização nesse quesito. Quando não conhecemos donos, a gente vai atrás até encontrar. E também recebemos denúncias anônimas a respeito desses terrenos. E sempre vamos até o proprietário também, como é a respeito da questão das obras, a gente sempre tenta entrar ali em um acordo com o proprietário para que ele faça a limpeza do local, porque é a obrigação do proprietário fazer a limpeza do terreno dele. Caso não seja feito, também é feito a procedência de uma multa por conta daquele terreno que está prejudicando, imóveis que estão ali na redondeza, está prejudicando o convívio das pessoas, porque Mato Alto tem vários insetos, tem cobra, tem escorpião. Então, assim, sempre fazendo essa parte, não só fazendo o roteiro pela cidade e nós mesmos localizando esse terreno, como também através dessas denúncias. Então, se ao lado da sua casa está com um terreno baldio que está prejudicando você sabe quem é o dono ou não sabe, tanto faz, procure a gente na Secretaria de Infraestrutura, que a gente vai lá acatar a sua denúncia e vamos atrás do proprietário para que ele faça essa limpeza, que é o correto.
1: É mais que necessário. O bem público, gente, porque em relação a isso, é uma boa ação pública. Porque aquela coisa, terreno baldio, pronto. Hoje está chovendo aqui em Picuíta, chuvas em áreas isoladas, mas tem um sereninho aqui, choveu durante a noite também. Se tem uma tampinha de garrafa, por exemplo, aí já vai prejudicar o trabalho dos agentes de endemias, né, Daniel? Também tem essa questão, que uma coisa está atrelada à outra. Porque pode existir proliferação do mosquito da dengue, por aí vai. Mosquito Aedes aegypti, né, na verdade. E aí vai uma coisa, vai puxando a outra no final, né?
0: Exatamente. E uma coisa acaba acarretando em outra, né? Até porque nesses terrenos em que o mato está muito alto, também existem pessoas que se aproveitam para jogar lixo dentro dele, né?
1: Verdade.
0: E aí esse lixo vai acumular água e, por consequência, vai ter foco de mosquito da dengue, né?
1: Exatamente. Então, pessoal, a gente só pede a colaboração quanto à questão de terrenos baldios. Você que tem aí seu terreno baldio, tal, tal, ajeita direitinho, tá, gente? Não custa nada manter ele bem bonitinho. Você evita muita coisa, evita problemas com vizinhos. Não é porque o seu terreno não tem construção alguma lá que também não vai ter problemas com vizinhos. Então, a gente evita muita coisa. É questão de bem comum, de bem coletivo, e que vai ajudar muito a você para não ter problema quanto à questão de receber reclamação e denúncia, quanto ao pessoal que está na redondeza. Não vou nem colocar vizinho, na redondeza, porque pode prejudicar qualquer pessoa que esteja próximo ao terreno. Não necessariamente vizinho, mas que esteja próximo. Bom, Daniel, para a gente encerrar aqui nossa pauta, são 8h02, nós temos outro assunto aqui que refere à questão da fiscalização do município como um todo, que é a questão que o próprio prefeito Ranieri falou no último jornal, que é no último Fala Prefeito, que é em relação a animais soltos nas ruas também. Como é que está essa questão? Deu uma diminuída boa, né, nos últimos meses, mas tem gente ainda que teima com essa situação?
0: Infelizmente sim, Jander. Tem a questão da resistência, que em todas essas áreas tem a questão da resistência de algumas pessoas, né, que se acham no direito de, por ter esses animais e ver ali um terreno que tem, que, né, a pessoa tem conversa com o dono permitiu, a pessoa coloca o animal lá, solta, achando que o animal vai ficar ali dentro e não vai para nenhum canto. Virou o olho, o animal já tá no centro da cidade andando como se não fosse nada, e o dono também não corre atrás. E nesse caso, a gente, como sempre tem feito, apreende esses animais, é feito também a multa, né, que não é barata para esses casos aí, porque vai também ocasionar em outra multa a respeito de maus tratos a esses animais, né, porque é um maltrato que você está fazendo ali com ele, né, está até tecnicamente abandonando aquele animal em um local e ele, pronto, foi embora. Sabemos a dificuldade que é de manter esse tipo de animal contido, por isso que pedimos sempre aos donos que deixe sempre dentro do curral. Se você não tem condição de fazer a criação daquele animal, você vende, porque não adianta ter um animal que eu não vou ter condição de manter, só vai dar dor de cabeça para mim como proprietário e também a população de Picuí, porque um acidente com um animal de grande porte, como é um cavalo, como é uma vaca, a maioria das vezes é sempre desastroso, né? Ocasiona mortes. Então, assim, é um peso gigantesco que cai em cima do proprietário, e aí a pessoa tem que fazer uma conta na cabeça. O que é que vale mais? Você deixar ali seu animal comendo duas horinhas um capim que você achou na rua, deixa lá ele solto e correr o risco daquele animal ocasionar um acidente e você poder acabar sendo preso por conta daquilo ali, né? Ou você deixar ele dentro do seu curral e gastar um pouco mais para poder fazer o tratamento correto dele, né?
1: Exatamente. Não adianta a pessoa dizer que tem um animal se não sabe dar as condições adequadas de vida do animal. Chega a ser até maus tratos. Você soltar um animal por aí para ele comer tudo que vier pela frente e acabar prejudicando a si mesmo. Isso não existe. Chega a ser maus tratos mesmo. Situação chata, difícil. A prefeitura faz a apreensão de animais, caso localize, e por aí vai. A gente já falou esse assunto várias vezes aqui no jornal. vez ou outra nós voltamos com esse tema só para alertar em relação a isso, dizendo o seguinte, que a prefeitura está de olho em relação a isso. E aí o pessoal que está ouvindo aí, que tem animais, cuida direitinho, tá bom? Ninguém é proibido de possuir animal de forma nenhuma, mas também tem que ter cuidado, tem que ter zelo com aquele animal, com aquela criatura, né? Com o animal inocente que está ali, sob seus cuidados, sob sua responsabilidade. São 8h05. Daniel, obrigado pela sua participação. Tem mais alguma informação que eu queira acrescentar? Fique à vontade.
0: Eu derrei só a informação que eu queria acrescentar é a respeito dessa. Recebemos algumas denúncias, né, de diversos bairros a respeito de água suja que o pessoal, né, às vezes lava a sua casa e acaba despejando essa água na via pública. Lembrando que também, de acordo com o Código de Posturas, isso é proibido dentro do município. Acaba, né, com a boa convivência entre os vizinhos, porque ninguém merece a pessoa estar dentro de sua casa e na frente ali tá passando uma água que é branca de tanto sabão e sujeira que tem. Então, assim, pedimos também à população, a você, que, né, não é proibido você lavar sua casa, longe disso. Tem que ter a higiene do local que você vive. Porém, é de bom uso, e você também que tem a sua casa, você deve sempre fazer um local de escoamento para essa água que você usa para limpar a sua casa, escoar ela para o esgoto, né? Tem que ser feito o escoamento dessa água para diretamente para o esgoto geral da rua, mas não deixar essa água espalhada ali no meio da via pública, né? O que também pode ocasionar acidente, né? Ali a gente tem uma água com sabão, deixa escorregadio, principalmente se é asfalto e se é aquele tijolinho, né, de pedra. Então, pedimos já e fazemos toda essa orientação, porque também é um dos casos que pode acarretar uma multa para o proprietário da casa.
1: Bom saber dessa informação também. Bom saber, o pessoal fique atento em relação a isso. Obrigado, Daniel. Bom trabalho aí na Infra.
0: Muito obrigado, Jander. Obrigado à população por ter tirado esse tempo para ouvir, e estamos aí para tirar outras dúvidas, só procurar a gente na Secretaria de Infraestrutura.
1: Obrigado, Daniel.
0: Tchau, tchau.
1: Agora são 8h08 para você que acompanha a programação do Jornal do Município. Pico, e agora 23 graus, sensação térmica de 22 graus, aqui na programação do seu Jornal do Município. Bom, e seguimos agora com a pauta de hoje no jornal. Vamos detalhar agora o Fala Prefeito Drops dessa segunda-feira. Ranieri faz um balanço das obras que estão em andamento aqui no município de Picuí. Bom, o prefeito ele vai destacar investimentos que estão transformando diferentes áreas da cidade. Ele fala sobre o andamento dos serviços, os locais que estão recebendo intervenções e os benefícios que essas obras devem trazer para a população. Tem pavimentação, melhorias na infraestrutura e ações que fazem parte do planejamento do município para ampliar e melhorar os espaços públicos e a qualidade de vida dos picuinhenses. E você vai conferir agora os detalhes no nosso Drops do Fala Prefeito para essa segunda-feira, a você que está acompanhando a gente pelas multiplataformas.
2: Exatamente, André. Além do pacote de obras e equipamentos veículos que nós entregamos recentemente, quer dizer que nós estamos com um conjunto de licitações publicados para aptos aos pretensos fornecedores concorrerem, passarem a distribuir diversos serviços e contratação de obras que a prefeitura está em andamento. Nós temos a Avenida Luiz Cesário Dantas e a Avenida Anaís Henriques, que em breve nós vamos inaugurar, entregar essa nova alça na parte leste do município, da cidade de Picuí, um novo espaço de fluxo urbano que vai ser muito importante. Estamos prestes também a inaugurar a Central de Velórios do município, uma obra que dignifica muito esses momentos em que as famílias perdem seus entes queridos e precisam de um local digno para velá-los. A gente está prestes a entregar essa obra para o município. Estamos a 30 dias no máximo de inaugurarmos a unidade básica de saúde de Pedreiras, uma importante casa de saúde que vai servir aquela região melhorar muito o atendimento na área, na unidade de saúde Lajedo Grande, e melhor atender ao povo de Monte Azul, Tanque do Caboclo, Gravatá e, sobretudo, a comunidade de Pedreiras, que hoje é uma comunidade de alta densidade demográfica e que cada vez mais passa a morar a gente, porque é uma área urbana muito próxima da cidade, em que as pessoas procuram lotes, terras para morarem e terem mais conforto da zona rural próxima à cidade. Também estamos prestes a estamos já iniciando nos próximos dias a pavimentação da Travessa Manuel de Oliveira Chagas e Rodrigues Dantas, no bairro Limeira, de forma que as obras de pavimentação, elas não pararam durante a nossa gestão, não param e não vão parar, se Deus quiser, durante toda a nossa gestão. A gente já pavimentou muitas ruas e estamos prestes a entregar também a todas as pavimentadas no bairro Pedro Tomás. Temos muitas ruas ainda a serem pavimentadas. Esse próximo ano de gestão, 2027 e 2028, serão anos em que eu vou buscar muito mais recursos de convênios, de emendas parlamentares, de propostas que estão cadastradas, para que a gente avance nas pavimentações urbanas, que a gente chegue no outro lado do bairro Pedro Tomás. Se Deus quiser, a rua Luiz Nestor, no bairro São José, a gente já tem convênio assegurado para a pavimentação dessa rua. Após o processo eleitoral, que tem as vedações de liberação de convênio, certamente nós vamos ter esse recurso dessa rua Luiz Nestor, vai ser creditado nas contas da prefeitura, e a gente avançar. Também presta a iniciar, totalmente desembaraçada quanto à burocracia, as ladeiras do Carrasco. Nós fizemos uma adequação no trecho, a ladeira do Pontal e o acesso da rodovia até a Escola de Pedreiras são recursos assegurados em contas, empresas contratadas, e em muito breve essas obras serão iniciadas. Inclusive, a gente tem até rodado, conhecido também o ponto principal, que é a produção das pedras paralelas, e dito aos trabalhadores que são ligados às empresas fornecedoras que eles vão ter muito trabalho. E quando a gente consegue pavimento, obras e estruturantes na cidade, ganha as pessoas que são beneficiadas diretamente com aquela obra, ganha um engrandecimento econômico e social da cidade, e ganha os trabalhadores que estão diretamente contratados para a obra e aqueles que são indiretamente beneficiados ou diretamente mesmo na produção de materiais para a construção das obras. Então isso é muito importante, porque é uma cadeia de benefícios que a gente gera a partir do dinheiro que a gente consegue para as contas da prefeitura. A gente está também, graças a Deus, já estamos prestes a empresa terminar de montar a Biblioteca Municipal, depois de tantos embaraços que o prefeito Olivani pegou na sua gestão. Uma biblioteca, inclusive, que à época foi começada sem que fosse legalizado o terreno, e Olivani teve que fazer tudo isso. Os entraves vieram para saíram do governo. Olivani conseguiu avançar e a gente agora está terminando, e em breve vamos entregar a biblioteca. A creche Maria Júlia, no bairro Pedro Salustino, está em pleno andamento, prestes a ser concluída. Licitamos agora uma complementação da obra da Escola José Maranhão para que seja também concluída. Tudo isso a gente faz dentro de um cronograma de trabalho, obedecendo regras de lei de licitações, regras de contratação de convênios, e inevitavelmente geram atraso, geram paralisações que são inerentes às obras do serviço público feito com recursos públicos, que precisam obedecer a muitas leis, a muitas regras, muitas normas, e às vezes quem está de fora não sabe, ou quem é adversário tenta tirar proveito disso, esquecendo que muitas dessas foram entraves deixadas por eles. Mas a gente vai resolvendo tudo isso, e em breve a comunidade de Picuí vai estaremos juntos inaugurando muitas obras e também nos preparando agora para fazer o anúncio de novas que já estão com dinheiro em conta para darmos seguimento. Aquela rua, também aproveito para dizer que aquela rua do CIPS, do Parque Ecológico, até a Escola Josefa Suelene, até o novo CAPS que está sendo construído no município também, o CAPS, por sinal, uma obra de R$2.200.000, que está em pleno andamento, é uma rua que já está com o recurso em conta e a empresa contratada para pavimentação. Em breve, você que acessa aquele local, acessa o antigo campo de aviação que vai ali pelo Parque Ecológico, vai trafegar também por uma rua pavimentada. Isso é importante para ir também levando as obras estruturantes para as extremidades da cidade e também atraindo investimentos, novas moradias. Mas não esquecendo as que estão para pavimentar no interior, que as pessoas cobram tanto, e tenho certeza que esse prefeito vai buscar, junto aos seus parlamentares apoiadores, no ano que vem, recursos para a gente dar seguimento e pavimentar muito mais ruas, que é tão importante para a cidade.
1: Agora são 8 da manhã e 15 minutos. Lembrando a você que o Fala Prefeito acontece toda sexta-feira ao vivo com informações do prefeito Ranieri Ferreira aqui para você que acompanha, né? Uma conversa aberta do prefeito Ranieri junto à população aqui de Picuí. Você, claro, pode participar através das plataformas digitais, no Facebook e Instagram, interagindo, né, na página do prefeito, na página Ranieri, né, 13, no Facebook e Instagram. Você pode conversar, interagir com a gente e tudo mais, claro, através também das demais plataformas. Claro, além aqui do rádio e também através do canal 7 da Uniplay, para você que assina a InfoWay, é o canal da Criativo TV Brasil, de onde estamos gerando o sinal do Jornal do Município nesse momento. Chove forte na área externa aqui da cidade, tem chuva se aproximando aqui do centro da cidade de Picuí. Nesse momento, são imagens ao vivo aqui da área externa que você está acompanhando a gente pelo canal 7, imagens ao vivo da área externa aqui do estúdio da Criativo TV Brasil, de onde estão gerando o sinal aqui do Jornal Municipal. Picuí, nesse momento, 23 graus, venta bastante aqui no município. A umidade relativa do ar diminuiu para 63%, ventos numa faixa aí de 17 km por hora nesse momento, né? 14 km por hora, atualizou agora as informações. 21 graus nesse momento aqui no município de Picuí, dia nublado, chuvoso. Nessa segunda-feira atípica, período em pleno outubro, chovendo desse jeito. As informações aqui em tempo real para você que acompanha a gente. São 8 da manhã, 17 minutos agora, para você que está acompanhando a programação aqui do Jornal do Município. 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

0: Prefeitura de Picuí, por meio da Secretaria de Assistência Social, anunciou o repasse de recursos para duas entidades que desenvolvem ações voltadas à proteção e garantia dos direitos de crianças e adolescentes do município. Cada instituição, CEOP e o Veja Vôlei, recebeu o valor de R$ 10.703,77, totalizando R$ 21.000 em investimentos. Os recursos são provenientes do Fundo Municipal dos Direitos da Criança e do Adolescente, que estão também sob o Conselho Municipal dos Direitos da Criança e do Adolescente, o CMDCA. O repasse contempla instituições habilitadas por meio de processo oficial e tem como objetivo fortalecer as ações desenvolvidas pelas entidades, contribuindo para a execução de projetos e para o atendimento às crianças e adolescentes. A iniciativa também reforça a atuação conjunta entre o poder público e a sociedade civil organizada na construção do fortalecimento da rede de proteção social do município. Cuidar de quem cuida também é promover inclusão de qualidade de vida. Como parte da programação da Semana Municipal da Luta da Pessoa com Deficiência 2026, a Prefeitura de Picuí realizou uma formação voltada para mães atípicas no auditório da Unidade de Saúde da Família 5, aqui no centro da cidade. O encontro contou com palestra entre Cuidar e o Ser, Olhares para a Saúde da Mãe Atípica, ministrada pela psicóloga Larissa Roque. A atividade proporcionou um momento de acolhimento, escuta e reflexão sobre os desafios enfrentados na maternidade atípica, destacando também a importância de cuidar da saúde emocional e do bem-estar das mães e familiares que estão diariamente envolvidos no cuidado. A formação também integrou a programação da Semana Municipal da Luta da Pessoa com Deficiência na 9ª edição, e reforçou a importância de ampliar o olhar para toda a família, fortalecendo vínculos, promovendo a informação e contribuindo para uma sociedade cada vez mais inclusiva. Os adolescentes que integram o Núcleo de Cidadania dos Adolescentes, o NUCA Picuí, participaram de uma ação na Escola Municipal de Ensino Fundamental Ana Maria Gomes, voltada para a promoção da saúde mental e a reflexão sobre a chamada ansiedade climática. De forma leve e acolhedora, os integrantes do NUCA passaram pelas salas de aula do turno, compartilhando informações e promovendo momentos de diálogo com os demais estudantes. A iniciativa também contou com a participação da psicóloga da Escola Ana Maria Gomes, que contribuiu para discussões e para o desenvolvimento da atividade. Durante a ação, foram disponibilizadas caixas para que os estudantes pudessem deixar e receber mensagens positivas. A proposta criou uma espécie de rede de apoio entre os alunos, estimulando palavras de carinho, incentivo e cuidado. A atividade faz parte de uma ação que circula por diferentes escolas do município. As caixas de mensagens são levadas para outros espaços, ampliando a participação dos adolescentes e fortalecendo o diálogo entre saúde mental, emoções e cuidado. A iniciativa também destaca a importância da parceria entre o NUCA, as escolas e os profissionais da educação e da saúde na construção de um ambiente cada vez mais acolhedor para crianças e adolescentes. Dentro da programação da 9ª Semana Municipal da Luta da Pessoa com Deficiência, que encerrou na última sexta-feira, foi realizado, quarta-feira, dia 23, o Seminário Municipal sobre Direitos da Pessoa com Deficiência. O encontro contou com a participação da assessoria técnica da Fundação de Centro Integrado de Apoio à Pessoa com Deficiência, a FUNAD. A assessoria técnica de Alice Santos, também de equipes municipais que atuam nas três políticas públicas e representantes do Centro Estadual de Atendimento ao Autista. Durante o seminário foram apresentadas ações que vêm sendo desenvolvidas pelo município nas áreas de assistência social, saúde e educação, dentro da perspectiva da garantia dos direitos da inclusão da pessoa com deficiência. O encontro também marcou a apresentação do diagnóstico preliminar do programa BPC na escola, iniciativa que reúne informações sobre crianças e adolescentes com deficiência que recebem benefício na prestação continuada. A atividade contribuiu para ampliar o conhecimento sobre a realidade desse público no município e para fortalecer o diálogo entre as diferentes áreas que integram a rede de atendimento e proteção. O seminário reforça a importância da articulação entre políticas públicas para garantir direitos, ampliar o acesso aos serviços e promover a inclusão da cidadania para as pessoas com deficiência e suas famílias. 8:22. O CRAS, Centro de Referência em Assistência Social, está com um novo número de WhatsApp para facilitar o atendimento à população de Picuí. A partir de agora, os usuários podem entrar em contato pelo número 839 3300-9265. O canal está disponível para informações e orientações, serviços, programas e benefícios, agendamentos e comunicados, além de atendimento com respeito e acolhimento. A orientação é que a população salve o novo número de contatos e utilize o WhatsApp para buscar informações e os serviços oferecidos pelo CRAS Limeira. E uma última informação aqui para você: a Prefeitura de Picuí, por meio da Secretaria de Saúde, reforça junto à população a proibição da fabricação, comercialização, guarda, transporte e utilização de fogos de artifício e artefatos pirotécnicos que produzam ruídos, estouros ou estampidos. A medida está prevista na Lei Estadual número 13.235, de 13 de maio de 2024, e busca promover mais segurança e, é claro, respeito e bem-estar durante as celebrações realizadas no município. A restrição é especialmente importante para a proteção de pessoas com hipersensibilidade auditiva, pessoas autistas, idosos e pessoas enfermas, que podem sofrer impactos físicos e emocionais provocados pelos estampidos, apresentando também medo, desorientação e alterações do comportamento também de animais. Diante disso, a Prefeitura de Picuí orienta a população a optar por formas de comemoração que não promovam ruídos excessivos e que permitam que todos possam participar dos momentos festivos com tranquilidade e segurança. Comemore sem estampido, respeite a lei e proteja vidas. Prefeitura de Picuí e a Secretaria de Saúde reforçam que diversão de verdade é aquela que não causa sofrimento a ninguém. 8h24 agora. E assim chegamos ao final de mais uma edição e audição do Jornal Municipal. As notícias que você ouviu aqui estão disponíveis no site picuí.pb.gov.br e também pelas redes sociais da Prefeitura de Picuí, com atualização constante no perfil @ Prefeitura de Picuí Oficial. Amanhã estaremos de volta com muito mais informações para você. 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Picuí agora 21 graus, manhã de sol com nuvens e também chuva. Ficamos por aqui. A produção e a apresentação do Jornal do Município é de Henrique Macedo. Um excelente início de semana e a gente se encontra amanhã. Tchau, Picuí.
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2: Bom dia, irmãos. Segunda-feira, 28 de setembro, louvado seja nosso Senhor Jesus Cristo, desejando para todos uma feliz semana. Amado povo de Deus, meus irmãos e irmãs, hoje a igreja está celebrando a memória facultativa de São Venceslau. Venceslau nasceu na atual República Tcheca em 907 e lá faleceu em 935. Governou seu país com justiça e brandura, fundou igrejas e colaborou com as congregações religiosas na evangelização. Morreu mártir, vítima da artimanha do próprio irmão Boleslau, enquanto rezava na Capela Real. A seu exemplo, busquemos a santidade e a paz, não obstante as diversidades. Ó Deus, que ensinastes o mártir São Venceslau a preferir o reino do céu ao reino da terra, por suas preces concedei que, renunciando a nós mesmos, possamos nos unir a vós de todo o coração. São Venceslau, rogai por nós. Cristãos, o Evangelho para nossa reflexão de hoje é o de São Lucas, capítulo 9, versículos do 45 ao 50.

Naquele tempo, houve entre os discípulos uma discussão para saber qual deles seria o maior. Jesus sabia o que estavam pensando. Pegou então uma criança, colocou-a junto de si e disse-lhes: quem receber esta criança em meu nome, estará recebendo a mim. E quem me receber, estará recebendo aquele que me enviou. Pois aquele que entre vós for o menor, esse é o maior. João disse a Jesus: Mestre, vimos um homem que expulsa demônios em teu nome, mas nós lo proibimos, porque não anda conosco. Jesus disse-lhe: não o proibais, pois quem não está contra vós, está a vosso favor.

Jesus, prezados ouvintes, conhecia perfeitamente o interior dos corações de seus discípulos. Conhecia o que pensavam e o que sentiam. Era-lhe patente o que eles planejavam e tramavam em seu íntimo. Como também ele conhece a todos nós. O evangelista São Lucas afirma explicitamente que Jesus intuía os seus pensamentos. A ideia excessivamente terrena que os apóstolos tinham do Messias fazia-lhes desejar os primeiros postos, os primeiros lugares de maior honra e também proveito em seu reino. Para dar-lhes a conhecer as verdadeiras características do reino de Deus, apresenta-lhes precisamente aquela pergunta inquietante que os torturava: quem é o maior no reino de Deus? E como eles não se atrevessem a responder, serve-se da presença de uma criança justamente para dar-lhes a resposta. O exemplo da criança, prezados ouvintes, é uma parábola contada por Jesus. O simbolismo parabólico ou o sentido da ação parabólica de Jesus deve ser procurado não tanto na pessoa da criança quanto no gesto de Jesus que acolhe a criança, o desamparado, o necessitado de proteção, que é exatamente o caso da criança. Isto é, não se refere aqui à humildade, mas ao fato de apequenar-se no âmbito social e ante os postos de dignidade e de comando, visto que, no ambiente judaico da antiguidade, a criança era considerada quase sem valor. O pensamento, ao invés, está na atitude que se há de ter em relação aos postos de responsabilidade. Portanto, o que Jesus faz com o mínimo da humanidade é o que seus discípulos devem fazer uns com os outros. A medida da grandeza cristã, prezados, é aquela medida dada pela prática da caridade fraterna. Jesus põe a humildade não tanto em um desprezo a si mesmo, e sim na caridade, no serviço aos irmãos. Misturam-se aqui, digamos, duas ideias. Preste atenção. É maior aquele que reconhece sua grande indigência diante de Deus, é maior aquele que ama ao mais humilde. Entendem? Portanto, este evangelho leva a acabar com as rivalidades entre os seguidores de Jesus. Na primeira parte, indicou as rivalidades entre os discípulos de Jesus e os outros estranhos à sua escola. Porém, bem-intencionados e cultivadores também da justiça, da verdade, do amor e da paz, que são as características fundamentais do reino de Deus. Parecia existir uma contradição aparente entre o que Jesus nos diz em Lucas, capítulo 11, versículo 23. Quem não está comigo, está contra mim. Quem não recolhe comigo, espalha. E o que aqui também afirma o Senhor: o que não é contra vós, é a vosso favor. Portanto, vamos trabalhar para estar sempre a favor de Jesus, nosso Rei e Salvador.

Rezemos. Deus eterno e todo-poderoso, que com bondade paterna não deixar de atender às nossas necessidades. Derramai a abundância da vossa bênção sobre todas as famílias e residências e santificai os seus moradores com o dom da vossa graça, para que, cumprindo os vossos mandamentos, desincumbindo-se dos encargos do tempo presente, chegue um dia a mansão celeste para todos preparada por Cristo nosso Senhor. Amém. Por hoje é só, fiquem com Deus e até amanhã com mais um Bom Dia, irmãos.

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0: conectados na Sedencista. A partir de agora, temos a nossa alegria, nosso otimismo, pensamento renovado e a vontade de comunicar, de fazer uma manhã legal. Manhã meio nublada, com chuvisco de chuva na região inteira, né? O tempo tá meio maluco, meio doido, né? Mas pelo menos dá uma amenizada no calor. Ontem foi quente pra caramba. Na verdade, todos os dias estão quentes demais, né? Chico Souza tá comigo na mesa de áudio, a Vanessa tá na recepção, o Jair Gomes na direção geral, eu sou Jota Tavares, estou aqui na apresentação e o Ligados e Conectados está no ar em mais uma semana de trabalho, em mais uma semana de luta, neste 28 de setembro de 2026. Que façamos esse dia maravilhoso, porque ele vai ser melhor do que o dia de ontem e melhor do que o amanhã será melhor do que hoje. Um abraço para você. Lhe desejo paz, saúde, amor e que, acima de tudo, não falte o pão de cada dia nas mesas de todos os lares. Para você que tá chegando, para você que tá ligando o rádio, a partir de agora vamos até às 11 horas com Ligados e Conectados, mas ficamos até o meio-dia com o Jornal Sedencista e o Bate-Bola. Ligados e Conectados está no ar. Bom dia, bom dia, bom dia.
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0: Todo mundo vai pra balança. Isso, 28 de setembro, 271 dias, meu amigo, já se passaram, né?

0: países do mundo que mais escravizou, né? É, foram milhões de homens e mulheres e crianças negras que vieram da África para ser escravos aqui no Brasil. E o Brasil passou, a gente lembra da Lei Áurea, que é a lei da Princesa Isabel, né? Mas o Brasil maquiou a história da libertação, né? Do fim da escravidão. Pelo menos 4 leis foram criadas, né? Foram 4 leis, eu não lembro agora as 4, mas pelo menos 4 leis foram criadas na época, né? Lei do ventre livre, essa que eu tô falando aqui hoje. Quer dizer, você, quem nascesse a partir da data de 1871, né? Não era mais escravo. Mas veja só, para não perder a tutela e a escravidão, a lei dizia que quem nascesse estava livre, mas tinha que ficar na tutela do dono dele até os 21 anos de idade. Quer dizer, explorava o cara até 21 anos de idade. Até porque as crianças negras não tinham perdão, meu amigo. Começou a andar, já começava a trabalhar. Era escravo, né? E aí teve, por exemplo, uma outra lei que o Brasil criou, que foi a lei do sexagenário. Você veja que não libertou direto. Por que o sexagenário? Libertou os escravos com mais de 65 anos. Por quê? Porque você não produzia mais. 65 anos, amigo, você vivia a vida inteira na escravidão, você estava praticamente só abrindo o bico, né? É, rapaz. Inclusive, pouquíssimos foram atingidos nessa idade, porque eram pouquíssimos os escravos que ainda estavam vivos aos 65 anos. Isso foi em 1871. Você veja, em 1864 teve a lei do ventre livre. É, em 1871, só os velhos a partir de 65 anos ficavam livres, né? E aí teve uma outra lei, que eu não estou lembrado agora, que chegou só depois, que foi a Lei Áurea da Princesa Isabel. Mas foi uma escravidão. Até hoje o Brasil tem marca, né, de histórico, né? O pessoal adora escravizar, né? Explorar as outras pessoas para poder ter as coisas, né? Hoje é lembrado o nascimento, aniversário do cantor Tim Maia. Cantor Tim Maia, cantor e compositor, nasceu em 1942, saudoso Tim Maia, né? Ainda, o que eu posso fazer aqui para você? Dizer que hoje é aniversário do nosso amigo Jairo, conhecido como Jairo do Poço, Jairo da Casa de Peças e Baterias aqui. Meu irmão Jairo, Deus te abençoe, viu? Deus te abençoe, te dê saúde e muitos anos de vida. Deus te abençoe, meu irmão. Obrigado pelo carinho de ouvir sempre a nossa programação. Tá bom? Tá aí pro dia pra vocês, algumas pinceladas. Daqui a pouquinho a gente vai pra um breve e rápido giro de notícias pra você ficar informado. Tô de bem com a vida, tô sorrindo e cantando, espero que você também. Olha, a vida da gente era cheia de barreiras, viu? Tem umas ladeiras que são boas, a gente pega descendo, que é uma maravilha, né? Mas tem umas subidas na vida, mas a gente não pode desanimar, a gente não pode desanimar, tá? Lutar, acreditar em Deus, seguir firme e forte, se pegar nessa pilastra chamada Deus, né? E seguir em frente, porque a vida não é fácil pra ninguém, né? Mesmo pra esses pessoal que você acha que a vida é fácil demais, é ilusão sua. Todo mundo tem seus problemas. Vamos lá, Chico. 8h54.
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0: Legal, Solange Almeida abre a parte musical do programa. Ex-Terríveis, Ex-Avião. Só.

0: Amém, Ale? Será que vai ter replay?
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1: 9h04, vamos fazer um breve e rápido giro de notícias da Cinecista com as principais informações do dia para você, aqui dentro da nossa programação Cinecista. Nunes Marques prepara reação à decisão de Dino sobre Nossa Senhora. Presidente do Tribunal Superior Eleitoral e do STF se reúne hoje para discutir tensão entre as duas cortes. Sem provas, Flávio diz que CNBB articulou fake news sobre Nossa Senhora, enquanto que a CNBB rebate dizendo que Flávio não precisa mentir para combater outra mentira. Que coisa, né? Que mundo. A gente tá aí envolvendo coisas que não deveriam estar em questão. Um acidente com um ônibus de turismo deixou ao menos 3 mortos na BR-262 no Espírito Santo. BTG Nexo, Lula tem 5 pontos a mais que Flávio Bolsonaro no primeiro turno. Já o presidente da Argentina, Milei, tenta rearmar a Argentina com a ajuda de Trump. Temos mais aqui. Notícias que vão ser detalhadas, viu, pessoal, no Jornal Cinecista, para você que acompanha a nossa programação. O São Paulo passa sufoco se repetir resultados do primeiro turno no Brasileirão. O Flamengo tem o elenco do Brasil com maior experiência em seleções, tá? E o Santa Cruz, hein, do Pernambuco, fica perto de acesso, de subir para a Série C. E Grupo Paulista fica embolado. Nós tivemos na Série B o Fortaleza e o Atlético de Minas empataram em um jogo polêmico e frustram planos da Série B. Já o CRB atropelou o Cuiabá em duelo direto e encostou no pelotão de cima da Série B, tá? E o Valência, rapaz, ele saiu do banco, fez 3 gols em 20 minutos e deu a vitória ao Boca no clássico lá da Argentina. E após vitória de Portugal, Jorge Jesus se declarou ao Flamengo e disse: pensei que eu ia voltar. Não quiseram, né? Não quiseram o Jorge Jesus lá no Flamengo. Temos mais aqui para você. Acusado de assassinar presidenciável morre em operação policial. Isso lá na Colômbia, viu? Isso lá na Colômbia. Uma carreta tombou na BR-230, bloqueou 2 faixas e deixou 2 motociclistas feridos na BR-230, sentido Campina Grande, João Pessoa. Ainda podemos destacar para você. Henrique Dourado se pronuncia em vídeo após ser atingido por garrafa e nega ofensas à torcida do Botafogo. João Pessoa está iniciando a vacinação para pneumocócica em idosos a partir de 85 anos. Estamos na última semana de campanha. Estamos na última semana de campanha eleitoral. 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Dupla tenta fugir da PM após tentativa de roubo e acaba detida com revólver. Vamos dar detalhes no Jornal Cinecista para você que se liga na nossa programação. Houve um suspeito de tentativa de homicídio, foi preso após o homem ser esfaqueado. Isso aconteceu na cidade do Rio Grande do Norte, de Currais Novos, tá? Essa semana também os cemitérios começam a se preparar, né? É que tá chegando aí o dia de finados, tá? E é necessário um cuidado, muitos pintam. A Mega Sena acumula para 52 milhões agora, viu? Os números sorteados foram 05, 35, 36, 41, 43 e 48. O prêmio de R$ 73.111 será pago a 29 apostas que acertaram 5 números. Já 2.642 apostas que acertaram 4 números vão faturar R$ 1.322. A gente destaca para você algumas, mas no decorrer da programação, a cada meia hora, você fica por dentro da notícia. A gente volta às 9 horas com o plantão e daqui a pouquinho tem o Cenecista à hora e meia. Bom dia, segue o Ligados e Conectados.
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0: tenisista, mandar um abraço para o Pelezinho lá em Maceió. Um abraço para ele, né? Deus ilumine ele, dê saúde a ele. Vamos com ouvintes aqui no programa. Alô, bom dia.
1: Bom dia, Gata Tavares. Aqui é um abraço para Labrá. Estou passando por aqui para pedir aí a próxima música aí, para conhecer a minha família. A vocês aí da rádio, todos que vieram na sintonia. Vou mandar um abraço aí para o nosso amigo Jair. Que Deus abençoe a ele e todos nós.
2: Bom dia, Jota Tavares. Aqui é Mari Nova do Sítio, Lajeado do Grande. Gostaria de ouvir uma música com Flávio José, de Malicuia. Vou oferecer a todos vocês aí, todos da minha família e todos que fazem parte da minha amizade. Bom dia.
3: Bom dia, Jota Tavares. Aqui é o Janice da Nova Palmeira. Quero uma música para oferecer minha esposa Ivone, minha mãe Lourdes Danta, minha sogra Irene José Arroio Picuí, a Ivonete, minha cunhada, tá certo? As meninas dela também. Acredita? Toca aí uma música de Rick Rene, filha.
4: Tavares, bom dia, Tavares. Aqui é a Josinete de Rasta Navio. Quero curtir uma música com toda Nossa Senhora Aparecida, viu? Quero dividir com você, Tavares, sua esposa, Jair Sonha, Marinaldo e família, Francisco Souza e família, para mim, meu esposo Givanildo. E vai para todos que gostam da Sané Sexta, mas para todos. Pois um bom dia para todo mundo, viu, Tavares?
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2: Tô ligado aqui em você, segunda-feira, meu abraço ao trabalhador de plantão de Rádio Ligado, turma da construção civil, pedreiros, serventes, carpinteiros, marceneiros, encanadores, eletricistas, né? Toda a turma aí da cerâmica, um abraço. Meus amigos da lenha, do tijolo, da telha, meus irmãos caminhoneiros, essa turma toda dos alternativos, dos fretes, um abraço para todo mundo. Motorista de ônibus, né? Meus amigos maquinistas, tratoristas, entre outros, um abraço. Turma das cerâmicas, bom dia para vocês. Que Deus dê saúde a todos para seguir firme aí no batente. Olha, o governo federal proibiu, sexta-feira passada, o funcionamento das casas de apostas online no Brasil. Medida provisória assinada pelo presidente da República impede novos dispositivos, depósitos imediatamente e permite que os sites permaneçam disponíveis apenas para retirada dos valores mantidos pelos apostadores até às 11 horas da noite e 59 minutos do dia 5 de outubro. As plataformas serão bloqueadas em 6 de outubro. Valores que não forem retirados voluntariamente serão devolvidos entre os dias 9 e 14 pelas instituições financeiras responsáveis pelas operações. Os caras estavam nadando em dinheiro, cara. É dinheiro, Chico. Dinheiro. É impressionante. Bilhões, bilhões. E aí o cidadão bota sempre uma fezinha de ganhar alguma coisa e enche o bolso dos caras, né? Eu sei que tem até gente aí que não é muito favorável ao fim das bets, né? Mas quem está endividado, quem está vivendo numa situação de dependência de jogos aí, isso é um grande alívio, sabe? Um grande alívio, porque pelo menos é uma plataforma aí que você não tem. Claro que acaba viciado em jogo, ele migra para outras coisas, principalmente para os jogos clandestinos, né? Mas é um chamado para dizer assim, ó, se liberta, né? Para que você, quando receber o seu dinheirinho, você tá com ele no bolso e saber o que é que você vai fazer com ele. A gente tem tido muitos problemas na vida, né? Com essa coisa de cartão, o próprio Pix e tudo mais. Esse pessoal mais jovem sofre mais, Chico Souza. Porque você não sabe o valor, muito do valor do dinheiro. Por exemplo, há tempos atrás você não recebia dinheiro. Hoje é tudo banco, né? Você deposita no banco, você vai pegar seu dinheiro no banco, ou você já deixa logo lá, gasta com Pix, gasta com cartão. Antigamente você trabalhava, chegava o final do mês, aí você ia receber seu dinheiro normalmente na própria empresa, né? Hoje as empresas não podem nem deixar dinheiro lá. Primeiro por conta da estrutura financeira do país, que tem que ter movimentação, né? Questão de impostos e tudo mais. Por outro lado, as pessoas têm medo de deixar o dinheiro com medo de ser roubado, né? Estouram caixa, cofres e o diabo a quatro, né? Aí você recebia seu dinheiro, digamos, dia 5 do mês seguinte. Você recebeu dia 30, você recebia seu mês, digamos que você recebesse um salário mínimo, né? Mil e poucos reais. Então você recebia o dinheiro, botava no bolso e você saía pagando as suas contas, nota por nota, e o bolso esvaziando. Você via o valor do seu dinheiro, quanto é que você tinha, né? Hoje não. O dinheiro vai para o banco, aí você... Como é a forma de pagamento? Pix. Aí você vai pagando em Pix. Você não vê nem que tá saindo. Pix, Pix, cartão, Pix, cartão. Daqui a pouco você tá no... Já no crédito do cartão, que os juros é um negócio assim absurdo no Brasil, né? O Pix também, você não vê o dinheiro saindo. Quando você vê, você tá liso. Aí você começa a fazer uma nova conta, né? Então, essa noção aí é que faz com que... Essa falta de noção, perdão, é que faz você se endividar ainda mais, Chico. Porque antes você tinha o dinheiro, você sabia quanto você tinha. Você deixava ele lá num cantinho e ia tirando para ir pagando as suas contas. Então, eita, tá acabando. Mesmo a gente sabendo que o salário no Brasil quase sempre é o seguinte: você recebe dia 30, quando é no dia 1º, você já tá liso de novo, né? Esperando o novo dia 30. Vamos lá, Chico. Tem um ouvinte, é? Alô, bom dia.
3: Bom dia, Rádio Acionista.
2: Dona Chiquinha.
3: Bom dia, Jota Tavares. Essa manhãzinha de segunda-feira. Para pedir uma linda música com Eduardo Costa. Para oferecer a meu esposo Deda, que era amado do meu coração. A todos os familiares deles e amigos que nasceram eles de Queda Lavrada. A Maria e Arlindo, a Nilinha, esposa e família. Todo aqui na comunidade de Queda Lavrada. A todos os meus familiares e amigos de passagem. Pequi, a meu filho menininho. A minha nora Cência, Dona Maria Raíze. Rodrigo Pedreiro, esposa. Fátima, no Teto Caboclo. Margarida, esposo, e todos meus amigos e amigas, todos do meu coração. Um abração da sua amiga Dona Chiquinha de hoje e de sempre. Um bom dia.
2: Bom dia, Dona Chiquinha, que Deus lhe abençoe. Alô, bom dia.
4: Bom dia, Jota Tavares. Aqui quem está falando é Maria da Vitória, do bairro Pedro Tomás. Estou passando para pedir uma música com Rick Renner. A música é Aonde Anda Você, para oferecer a minha filha Jaqueline, a meu filho Ricardo e José Hélio, e a meu genro Sérgio, a minha irmã Graça aqui em Picuí e seu esposo Josimar. E a todas as amigas e amigos aqui do bairro Pedro Tomás, principalmente para todos vocês aí da rádio. E tenha um bom dia e fica com Deus.
2: Bom dia, minha querida. Fique com Deus também. Alô, bom dia.
5: Bom dia, Jota Tavares, aqui Rita Medeiro, Serra dos Grandões. Tô ligadinha aqui na Rádio Cenecistas, Jota Tavares. Bota aí uma música pra mim, pra eu curtir e oferecer a toda a minha família aqui em Serra dos Brandões. E aí de Picuí. E ofereço pra você também, pra Reginaldo Araújo. E pra todos que estão curtindo essa emissora, essa rádio cenecista, que é nota mil. Bota aí uma música pra mim com Flávio José, viu?
2: Pronto, minha querida. O cemitério São Judas Tadeu, que fica na cidade de Parelhas, foi invadido e furtado vários registros lá no local. O cemitério público de São Judas Tadeu, localizado no centro da cidade de Parelhas, foi alvo de ação criminosa durante a noite desse sábado. As informações dão conta de que cerca de 80 argolas de bronze foram furtadas e de vários túmulos. Estruturas de alguns túmulos também foram danificadas durante a ação. Hoje você tem que botar ferro, meu amigo, né? Ferro, porque essa coisa de cobre, eu lembro aqui do tempo do transmissor da rádio que a gente tinha uma linha aqui e que a linha inicial era de cobre. A gente teve que substituir tudo por latão, os cabas roubavam os cabos de bronze da esses cabos de telefone, né, Chico? Quase não tem mais, mas tem. E os caras levavam. Então tem que ir pro latão, né? Não tem boquinha, não. Você não pode mais deixar nada em canto nenhum, que tudo rouba. Tudo os caras levam, né? Vamos lá, vamos tocar? Roberto Carlos chega pra cantar Todas as Nossas Senhoras. Bom dia pra você.

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0: Demais, ficar de cenecista é especial, amigo. Você fica sempre de bem com a vida, já tem um plantão de notícias. Então vamos fechar esse horáriozinho com ouvintes, bora lá? Alô, bom dia!
1: Bom dia, Tavares, marido regional. Tavares, passa a música pra mim com Alcimar Monteiro, É o Amor, pra oferecer a todas minhas amigas do Monte Santo e as que fazem parte da minha amizade. Obrigado, meu amigo. Uma boa segunda-feira. Muita paz e saúde, felicidade pra nós todos.
0: Obrigado, minha amiga. Obrigado. Tudo de bom, viu? Vamos lá. Alô, bom dia.
2: Bom dia, Jota Tavares. Deus esteja com todos vocês aí. Seja um dia abençoado por Deus. Já é, né? Jota, eu quero a música de Roberto Carlos, Café da Manhã, para oferecer a todos vocês, a todos os ouvintes, Nota Mil da Cinecista, e especialmente para minha filha Elô, ela ama muito essa música. Um abraço, fica com Deus, tchau.
0: Tchau, pra... minha amiga, tchau, tchau. Alô, bom dia.
3: Tavares, bom dia. Uma ótima semana para todos nós, com paz e saúde, para minha família, para meus amigos, para todos os ouvintes. Que Deus nos abençoe. Fica com Deus.
0: Tá joia, minha querida. Obrigado, viu? Obrigado. Alô, bom dia.
4: Bom dia, Tavares. Aqui é a Vitória do Cinecista. Eu quero oferecer a música do Zum Zum Zum, para oferecer meu marido Eduardo, todas minhas amigas, toda a galera do Zumba, e todos vocês dessa rádio maravilhosa. Tenham um bom dia e um bom trabalho.
0: Beleza, agradeço o carinho da sua audiência, tá bom? Nós vamos tocar quem, Chico? Henrique Renner? Então vamos lá, vamos tocar aí o... Vamos fazer o seguinte, toca Fala Mansa, Um Dia de Sol. Será que você tem aí Um Dia de Sol de Fala Mansa? Pra gente mandar pra essa turma, mandar pro meu irmão Jairo, que está de aniversário hoje. Deixa eu desejar um feliz aniversário. Que Deus abençoe o irmão Jairo, com muita saúde e paz. Agora há pouco falei com o meu amigo Pelé também, disse que tá bem. Vou mandar um abraço pro meu amigo Valdo, da oficina, que tá bem também. Um abraço, tudo de bom. E desejar saúde e paz para todo mundo. Afinal de contas, a gente vive as coisas boas da vida na luta do dia a dia. Então a gente toca, Fala Mansa. Mais um dia de sol? Então vamos lá. Fala Mansa, mais um dia de sol. Bom dia. Na sequência tem um plantão de notícias.
5: Temos uma onda de frio intensa.

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1: 10:03 agora. Lavagem de dinheiro. Fantástico da Globo revela esquema milionário que envolve campinenses. Uma investigação da Polícia Civil exibida pelo Fantástico revelou um esquema milionário de lavagem de dinheiro que teria utilizado a compra e venda de cavalos de raça, além de outros negócios para ocultar recursos provenientes do tráfico de drogas. Entre os principais alvos estão dois campinenses apontados pela polícia como integrantes de uma organização criminosa que atuava na Paraíba e em outros estados do Nordeste. Segundo a investigação, Ivan Moura, conhecido como Mauro Maromba, e Iago Cavalcante, que já foi candidato a vereador em Campina Grande, teriam utilizado negócios envolvendo cavalos de raça para movimentar dinheiro de origem lícita. A polícia estima que o grupo tenha movimentado cerca de 150 milhões em 2 anos. Iago teria adquirido 4 cavalos de um Aras ligado ao cantor Wesley Safadão por aproximadamente 1 milhão e posteriormente montado um Aras no Rio Grande do Norte. Para a Polícia Civil, os animais eram usados em operação que permitiam dar aparência legal de recursos. A reportagem também mostrou que o grupo teria atuado no tráfico de drogas. Segundo os investigadores, Ivan teria participação no controle financeiro e em pontos de tráfico da região do Acácio Figueiredo, em Campina Grande. A justiça determinou ainda o bloqueio de 144 milhões nas contas dos investigados. Eita, Deus do céu, né? Ainda a gente coloca aqui para você o seguinte: o que tem nas capas dos jornais desta segunda-feira em destaque é para você. Folha de São Paulo diz que Dino libera publicação sobre Nossa Senhora que causou dano a Flávio. O Estado de São Paulo diz: Dino anula decisão de Mendonça e libera posts sobre falso apoio de Flávio contra Nossa Senhora. O Globo diz: com empate na reta final, abstenção vira terror de Lula e de Flávio. O dia do Rio de Janeiro. Vício em bets leva à ruína. Um alívio, afirma uma das vítimas. Correio Brasiliense. Ministério Público do Trabalho reforçará a fiscalização para conter o assédio eleitoral. Zero Hora diz assim: debate final e mobilização nas ruas marcam a semana decisiva na disputa. Diário de Pernambuco, na reta final, candidatos a presidente pregam o voto útil. Jornal do Comércio, também de Pernambuco, Datafolha: desaprovação do Supremo Tribunal Federal atinge recorde negativo. A Tarde da Bahia, Avenida Tancredo Neves desafia mobilidade. E o Diário do Nordeste do Ceará diz que produção de açaí cresce 20% no Ceará. No Jornal Cinecista, todos os detalhes. Bom dia.
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1: Muito bem, aqui no Ligados e Conectados, a gente não para, traz a música, traz a informação, traz o destaque para você. 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Acho que daqui a pouquinho tem o Kiko também, né, Chico? Tem o Kiko também, parece que o Kiko queria falar conosco, né? Se o Kiko tá pronto por aí, a gente pode até tentar o Kiko, tá? Deixa eu colocar aqui para você, notícia que chama a atenção hoje, é a respeito do ministro Flávio Dino, do Supremo Tribunal Federal. Ele atendeu a um pedido do humorista Antônio Tabé para restaurar uma postagem do X sobre Nossa Senhora Aparecida, que havia sido removida por decisão do ministro André Mendonça. O humorista vinculou uma foto de imagem religiosa com a legenda: "A família miliciana odeia tanto mulher preta que resolveu atacar Nossa Senhora Aparecida." A mensagem não trazia o nome de Flávio ou de qualquer família, ponderou Dino. Flávio Bolsonaro acionou a Justiça Eleitoral com a alegação de que o fato era inverídico e trazia discurso de ódio e imputação de crime. Durante a semana surgiram informações de que grupos evangélicos ligados à campanha de Flávio defendiam a destruição de Nossa Senhora como padroeira, da padroeira do Brasil, né? A defesa de Tabet alegou que a ordem de Mendonça promovia censura. Dino ponderou que a remoção do conteúdo dependeria de presumir como verdade que família miliciana estaria relacionada ao candidato. Para o ministro, a ação de Mendonça foi destituída de motivação e proporcionalidade. Não é cada uma, né? Quando acaba pensando que apareceu tudo, aparece outra. O Kiko tá na linha? Tá na linha. 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
5: Bom dia, meu amigo Tavares, minha potência. Você tá bem? Tá tudo maravilhoso com você?
1: Tudo positivamente positivo.
5: Maravilhoso demais aqui em Campina Grande. Começou o dia chovendo, né? Assim, meio coisado. Mas agora o sol abriu, tá sorrindo pra todo mundo. 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
1: Valeu, Kiko. Um abraço, meu irmão. Uma boa semana de trabalho e que Deus te abençoe. Vamos tocar, Chico? Vamos tocar. Quem é, Banda Encantos aqui no programa. Que beleza! Banda Encantos vai cantar no programa para você que tá com o rádio ligado, acompanhando a nossa programação. Mandar um abraço e um bom dia para minha amiga Jacinta. Ela diz: bom dia, Tavares, quero música com Amado Batista para oferecer ao esposo Clodoaldo Dantas, a minha filha Jaqueline, minhas duas netas Beatriz e Samira, a minha sogra Francisquinha, a minha comadre Deusa e ao compadre Zé, a minha afilhada Ramana em Pedra Lavrada. Valeu. Deixa eu mandar música para a Daiane Maciel. Ela tá lá no bairro JK, juntamente com o esposo Rafael e com os filhinhos, né? O Rafaelzinho e a Ila. Um abraço, saúde para a família. A Ila é outra amiga, né? A Ailha. Então, Deus abençoe, viu? Felicidades para vocês e agradeço o carinho. Falar em Daiane, vou mandar um bom dia para o meu amigo, para a Dayana e para o Erimar, para a turma aí no escritório de contabilidade. Bom dia para vocês e a gente traz Banda Encantos.

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0: trabalho, de luta. Hoje deu um sereno, mas o sol já saiu, né, Chico? A gente fica aqui dentro preso, a gente sabe nem o que, é que tá acontecendo lá fora, se tá nuvem, se tá sol. Só se botar a cabeça para ver o tempo e a temperatura pela janela da rádio, né? Mas aí, como disse o Kiko do Armazém Paraíba, amanheceu o dia também lá em Campina Grande, tempo fechado, com uma garoa, com uma chuvinha. Ele disse que o sol já abriu. Se já abriu lá em Campina Grande, pra gente já abriu foi duas vezes, né, Chico? De quintura e de sol. A gente vai seguindo aqui no programa, fazendo a festa pra você, abraçando o ouvinte que se liga na nossa programação Serencista, porque é bom, mas não é bom não, é ótimo ter você como ouvinte estar conosco, tá? Olha, inscrições para concurso da Defensoria Pública da Paraíba começam nesta segunda-feira, começa hoje, viu? Começa hoje, tá certo? Ainda destaco pra você aqui, eleições 2026, eleitores não podem ser presos a partir desta terça-feira. Mas não é porque você é eleitor, vai pensando que pode tudo não, que diz que não vai ser preso, mas vai, viu? É, rapaz. Campeonato Paraibano Feminino Sub-20, jogos e regulamento do estadual. Tá, saiu uma tabela. Campeonato Paraibano de Basquete, vai tendo os confrontos. O que é que eu tenho mais aqui? Tem 2.236 vagas de emprego disponíveis nos cines nesta semana. Beleza, beleza, beleza. E o Auto Sport venceu o São Paulo Cristal pela quinta rodada da segunda divisão do Paraibano. A Picuinhense está lá, né? Também? Vamos para o ouvinte, Chico? Vamos para o ouvinte. Alô, bom dia.
1: Bom dia, Tavares. Aqui é Maria do Bairro Monte Santo. Quero curtir Boni no Brasil, Amor Infinito, de boa, para ouvir com meu esposo. Todos que estão curtindo a Serencista, Dona Nana, Simone, Dona Nenê no Petumai, a filha Maria, e todos que estão curtindo a Serencista. Um bom dia, Maria do Bairro Monte Santo.
0: Valeu, Maria. A minha amiga Vitória Lunardo, ela diz: bom dia, Tavares, Nova Palmeira. Quero pedir uma música de Roberta Miranda. Tá bom, minha amiga? Deus lhe abençoe. Minha amiga Ângela de Cocada está acompanhando a nossa programação, né? Agradeço o carinho da sua audiência, minha amiga. Muito obrigado por esse carinho, joia da audiência. Que bom, né? Abraço para toda a família. Muito obrigado. Josuel Raça está lá em Parelhas, mandando um alô para toda a equipe. A turma dos ciclistas, o José Raça na escuta, né? A turma da equipe do Cabó de Minas, tá certo. Manda também um abraço para toda a turma, ainda para sua primogênita, a Carolzinha, que é a filha dele, completou 15 anos. Um abraço para essa turma joia. Tem mais ouvinte? Alô, bom dia.
2: Bom dia, Jair Gomes. Bom dia a todos os ouvintes da Rádio Serencista de Picuí. É Adriana Galdim, de Serra dos Brandões, sou ouvinte número 1 do seu programa. Quero ouvir todas as músicas, quero oferecer para Jaine, Maria Isabel, minha mãe Maria, meu pai Zusa, para a comadre Irene, para Dom Antônio Picuí, a Goreta Brauzinho, para Marlene, seu tio aqui no JK, a Dona Maria de Cirne Estrela, no sítio Malhada de Dentro, a Vitória Saraiva, aqui em Serra dos Brandões, a São Chico Guedes e a todos que estão por lá na oficina do Guedes, e a todos vocês da rádio, e a todos que fazem parte da nossa amizade, ao Celestino, lá no sítio Porto Serra, e a todos que estão na escuta, e a todos que fazem parte da nossa amizade, e fica com Deus, tenha um bom dia.
0: Beleza, e vocês ficam com Thalita Mel e Xande Avião.
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4: Xande Avião.

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0: conferida na hora certa, 10h40, viu? Um abraço, um bom dia para essa turma joia que acompanha a nossa programação. Olha, semana passada, foi semana retrasada, houve aquela prisão daquele homem que estava vestido de mulher, aquela coisa toda, depois ele disse que já tinha matado pelo menos 80 pessoas, né? Agora é a vez de um homem lá em Bom Sucesso, no sertão da Paraíba. Ele foi preso por estupro de vulnerável e diz já ter matado 60 pessoas. Desmantelou grande, né? Daqui a pouquinho no Jornal Cenecista vamos dar detalhes dessa prisão. De acordo com a Polícia Militar, a prisão do homem de 41 anos aconteceu na cidade de Bom Sucesso, no sertão. Polícia Civil investiga supostos homicídios. Ele veio de uma cidade da Bahia e já entraram em contato com o setor da polícia da Bahia para ver essas coisas, essa história dele de 80 pessoas que ele já matou, né? Ele vivia na cidade de Ibotirama, na Bahia. Já a gente fala mais desse desmantelo que tá o mundão, viu? 10h41, tem ouvinte? Então vamos lá. Alô, bom dia.
1: Oi, Tavares. Bom dia, Tavares. Bom dia, Picuí. Bom dia, minha mãe, Vitória Barros. Bom dia a todos do nosso Curimataú Paraibano. Torcendo que chegue domingo, né? Domingo, logo cedo, pra gente voltar e ficar logo livre disso aí. Desse negócio que isso é uma, né? Uma obrigação, entre aspas, né? E que nós iremos aí escolher o futuro da nossa pátria, da nossa nação, né, e tentar livrar o país da corrupção. Tudo de bom, eu quero ouvir uma música Paraíba Joia Rara com Tom Oliveira, né? O Fran Barros.
0: Valeu, Nelfran, um abraço. Adonias, bom dia.
2: Bom dia, Jair Gomes. Bom dia, Jair Gomes. Eu quero oferecer uma música aí para a turma daqui do Barro Limeira e dizer que agora meu nome é Adonias dos Esquinas, né? Mudei o nome, é Adonias dos Esquinas, né? Adonias do Confeito, não. E quem quiser trocar esquina pode vir aqui em casa que eu troco. É, lá, moro aqui na rua Isabel do Carmo de Farias, passa na rua, na estrada que vai para Nova Floresta. E um bom dia para você. E ofereci qualquer uma música aí, viu? Tchau.
0: Pronto, Adonias. Valeu, meu irmão. Minha amiga Valdira, lá em Águas Belas.
3: Bom dia, meu amigo Jota Tavares, que Deus abençoe nosso dia com muita bênção, o dia de todos os meus familiares, amigos, todos que estão fazendo parte, todos que fazem parte da minha vida, da minha amizade, meus irmãos, minhas irmãs, minhas três filhas, meus três netinhos, minhas netinhas e todos que estão ouvindo a família Cenecista, que Deus abençoe grandemente. A Valdira Cinto Águas Belas, Deus o abençoe, nós, todos nós sempre. Bom dia, meu querido, fica com Deus.
0: Tá bom, minha querida. Aquele abraço, felicidades. Alô, bom dia.
4: Bom dia, Tavares. Tavares, você sabe que seu controlista de som aí é cantor agora? Você sabe que ele é um cantor agora? Tá, ele foi pro Sítio Urubu ontem, tá cantando agora, o rapaz aí, viu? Cantor, Francisco Souza. O microfone. Ele tá se ajeitando aí pra ir pro The Voice Brasil. Chegou o Manuca aqui agora, o Manuca disse que assistiu. Tá Mamato Michel aqui. A galera aqui, tudo amigo aqui, bota uma música aí pra gente aí, galera. Valeu, Tavares.
0: Valeu, Fred, tudo de bom. Eu já disse pra ele que ele errou na profissão, né? Em vez de ser operador de áudio, deveria ser cantor, mas ele não quer, rapaz. Vamos ouvir a Jacira. Jacira, bom dia, Jacira.
5: Olá, Jota Tavares, aqui é Jacira de Siridó. Bom dia, tudo bem?
0: Tudo, estou lhe dando
5: bom
0: querida.
5: Dia. Bom dia, que Jesus nos abençoe. Mais uma semana com saúde e paz, todos nós. Bom dia, Jota Tavares. Que Jacira do Siridó, seu grande ouvinte. Estou lhe ouvindo, viu?
0: Valeu, bom minha dia. Amiga. Muita saúde. A gente vai ouvir. Oi? É intervalo? Aí na sequência tem a música. Ah, isso. Então vamos lá.

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1: Numa boa, meu abraço, meu bom dia. A Ediane Ferreira, né? A proprietária da Pico e Balas e Descartáveis, na verdade ela tá agradecendo, viu? O evento aconteceu ontem à tarde, foi uma festona lá na Pico e Balas e Descartáveis, a festa das crianças antecipada, tá bom? A Ediane agradece a todos. A gente rodou essa mídia aí porque já tava na grade, né? Mas o evento da Pico e Balas aconteceu ontem à tarde, viu, pessoal? Ontem à tarde, lá na Pico e Balas e Descartáveis. Foi uma festa, foi uma coisa bonita mesmo, né? Parabéns aí pela iniciativa da Ediane, nossa cliente aqui da emissora, que Deus abençoe a todos, e a gente já vai desejando um feliz Dia das Crianças para todos, que começou ontem o Dia das Crianças aqui em Picuí com a festa da Pico e Balas e Descartáveis. Vamos tocar quem, Chico? Tom Oliveira aqui no programa. Bom dia, Tom Oliveira, Paraíba, joia rara.

Bom dia para Flávia Marques. Ela disse, Tavares, que era uma música do bonde do forró. Pode ser qualquer uma, para oferecer a vocês todos, aos ouvintes da Cenecista, por ser uma rádio nota mil. Fica com Deus, Flávia, de Nova Palmeira. Valeu, Flávia. Muita saúde e paz. Obrigado a todos de Nova Palmeira. Agradeço demais o carinho da audiência. Vou desejando a todos paz, saúde e amor. E que, acima de tudo, não falte o pão de cada dia nas mesas de todos os lados. Um abraço para todos. Vem aí o Jornal Cenecista. Bom dia.

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Muito bom dia a você que acompanha a programação da Cenecista FM. A partir de agora você tem mais um Jornal Cenecista no ar. Hoje, dia 28 de setembro de 2026, o Jornal Cenecista tem Chico Souza na mesa de áudio e no apoio, a Vanessa na redação, Jair Gomes, direção geral. Eu sou Jota Tavares, estou aqui na apresentação deste informativo e as notícias principais são as seguintes.

0: Pesquisa para presidente após proibição de bets. Operação na Maré deixa um morto e 5 baleados. PM está entre os feridos. China e Estados Unidos concordam em reduzir tarifas sobre 60 bilhões em mercadorias. 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A notícia para você. Cássio prepara reação à decisão de Dino sobre Nossa Senhora. Mensagens contradizem proposta de delação de Vorcaro sobre Trófoli. Carreta tomba e bloqueia duas faixas da BR-230 na Grande João Pessoa. Inscrições para concurso da Defensoria Pública da Paraíba com salário acima de 5 mil começam hoje. Traficantes usam leilões de cavalo e agenciamento de shows de forró para lavar dinheiro. Um jovem foi morto a tiros enquanto caminhava em uma rua de João Pessoa. Homem é preso na Paraíba por estupro de vulnerável e diz já ter matado 60 pessoas. 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Mega Sena acumula mais uma vez. Candidatura de mulheres segue estagnada desde 2020, diz Tribunal Superior Eleitoral. Cemitério da cidade de Parelhas foi vandalizado ou roubado, né? Furtos foram registrados no local. Essas e outras notícias você tem a partir de agora no seu Jornal Cenecista, todas detalhadas.
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4: A segunda-feira será de muitas nuvens em grande parte do Nordeste, com possibilidade de chuva isolada, principalmente na faixa leste da região. Em Salvador, os termômetros variam entre 23 e 28 graus. Aracaju terá mínima de 24 e máxima de 29. Em Maceió, as temperaturas ficam entre 20 e 30 graus. A condição de chuva isolada também alcança Recife, com mínima de 24 e máxima de 32 graus. João Pessoa, entre 24 e 31. E Natal, com os mesmos valores. Já em Fortaleza, o dia terá muitas nuvens e temperaturas de 24 a 30 graus. Em Teresina, a máxima chega aos 39 graus, após mínima de 25. São Luís registra variação entre 26 e 32 graus, também com muitas nuvens. As informações são do Instituto Nacional de Meteorologia. Viviane Bessa, o tempo e a temperatura.
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0: Muito bem, de volta, 11 horas mais 10 minutos, é hora de informar, é hora de trazer a notícia com a precisão que você conhece de mais de 40 anos da sua rádio Cenecista FM. Inscrições do concurso da Defensoria Pública da Paraíba começa hoje. As inscrições para o concurso da Defensoria Pública da Paraíba começam nesta segunda-feira. Já começou, né? O certame oferece 20 vagas para cargos de níveis médio e superior, além de cadastro de reserva. Salários iniciais variam de R$ 4.042 a R$ 5.197, conforme o cargo. Os interessados poderão se inscrever até o dia 13 de novembro pelo site da Fundação Carlos Chagas, banca organizadora do concurso. As taxas de inscrição são de R$ 103 para cargos de nível médio e R$ 123 para os cargos de nível superior. Este é o primeiro concurso realizado pela Defensoria Pública da Paraíba para o preenchimento de quadro de servidores efetivos desde a criação da instituição. 11 horas 12 minutos. Lavagem de dinheiro. Fantástico revela esquema milionário que envolve campinenses. Uma investigação da Polícia Civil exibida pelo Fantástico revelou um esquema milionário de lavagem de dinheiro que teria utilizado a compra e venda de cavalos de raça, além de outros negócios para ocultar recursos provenientes do tráfico de drogas. Entre os principais alvos estão dois campinenses, apontados pela polícia como integrantes de uma organização criminosa que atuava na Paraíba e em outros estados do Nordeste. Segundo a investigação, Ivan Moura, conhecido como Mauro Maromba, e Iago Cavalcante, que já foi candidato a vereador em Campina Grande, teriam utilizado negócios envolvendo cavalos de raça para movimentar dinheiro de origem ilícita. A polícia estima que o grupo tenha movimentado cerca de 150 milhões em 2 anos. Iago teria adquirido 4 cavalos e 1 aras ligada ao cantor Wesley Safadão por aproximadamente 1 milhão e posteriormente montado 1 aras no Rio Grande do Norte. Para a Polícia Civil, os animais eram usados em operações que permitiam dar aparência legal aos recursos. A reportagem também mostrou que o grupo teria atuado no tráfico de drogas, comércio ilegal de armas e empresariamento de artistas de forró. Segundo os investigadores, Ivan teria participação no controle financeiro e em pontos de tráfico na região de Acácio Figueiredo, na cidade de Campina Grande. Durante a operação, 13 suspeitos foram presos, entre eles Ivan Moura, Iago Cavalcante e Miriam Ferreira, esposa de Ivan. A justiça determinou ainda o bloqueio de até 144 milhões nas contas dos investigados. A Polícia Civil afirma que os suspeitos podem responder por organização criminosa, tráfico de drogas, comércio ilegal de armas e lavagem de dinheiro. As defesas afirmam que as medidas judiciais estão sendo adotadas e que os fatos serão esclarecidos. A reportagem também esclareceu que Wesley Safadão não é investigado no caso. A assessoria do cantor afirmou que os arremates dos animais são realizados por meio de leiloeira e que não houve contato direto do artista com os compradores. 11 horas 14 minutos agora.
5: Segunda-feira, 28 de setembro de 2026. Esse é o Giro de Notícias. Eu sou Norberto Notari e você acompanha os destaques do momento. A Conferência Nacional dos Bispos do Brasil negou ter envolvimento na produção ou disseminação de informações falsas relacionadas ao processo eleitoral. A entidade afirmou que a mentira não se combate com outra mentira. A CNBB foi acusada pelo senador Flávio Bolsonaro de promover a ideia de que ele pretendia retirar de Nossa Senhora Aparecida o título de padroeira do Brasil, algo negado pelo candidato. Quase 1 milhão de brasileiros com domicílio eleitoral no exterior estão aptos a votar nas eleições de 2026. Segundo o Tribunal Superior Eleitoral, são 918.876 eleitores em 134 países, o equivalente a pouco mais de 0,5% de todos os eleitores do país. De 2010 a 2026, o número fora do país cresceu 358%. O governo federal marcou uma reunião para amanhã com representantes de clubes de futebol para discutir os impactos da proibição das bets no país. O encontro foi confirmado pelo Ministério do Esporte. Algumas agremiações emitiram notas condenando a decisão do executivo. Ao menos 3 pessoas morreram e mais de 40 ficaram feridas em um acidente envolvendo um ônibus de turismo na madrugada de hoje na BR-262 em Ibatiba, região de Caparaó, no Espírito Santo. A informação foi confirmada pelo Corpo de Bombeiros. Segundo a Polícia Rodoviária Federal, o acidente ocorreu em um trecho conhecido como Curva da Ferradura. O Brasil deve contar com 7 novidades no time titular para o segundo amistoso contra a Austrália que acontece amanhã. O técnico Carlo Ancelotti treinou com Otávio no gol, Wanderson, Jair, Gabriel Magalhães e Mauro Júnior na defesa. Danilo, Bruno Guimarães e Gabriel Bontempo formam o meio de campo. E o ataque fica com Rayan, Rafinha e Vini Júnior. O Giro de Notícias é uma produção da Agência Rádio Web. Produção e apresentação, Norberto Notari. Trabalhos técnicos, Mário Melo.
0: Hora certa, 11:17 agora. Candidatura de mulheres segue estagnada desde 2020, diz Tribunal Superior Eleitoral. A participação de mulheres na disputa por cargos eletivos permanece em torno de 34% desde 2020, segundo dados do Tribunal Superior Eleitoral. Nas eleições deste ano, das 20.500 candidaturas consideradas pelo Tribunal para o cálculo da distribuição dos recursos públicos de campanha, 7.100 são de mulheres. O número representa 34,85% do total, ante 65,15% de homens. O percentual pouco mudou nos últimos 4 pleitos. Em 2020, as mulheres representaram cerca de 1/3 das candidaturas. Nas eleições gerais de 2022, ficaram novamente na faixa de 34%. Em 2024, o índice manteve em patamar semelhante. A comparação reúne eleições municipais e gerais que envolvem cargos e universos distintos. Ainda assim, os dados mostram que desde 2020, a participação feminina permanece concentrada em aproximadamente 1/3 das candidaturas. Os números integram as ferramentas de acompanhamento da participação política feminina fornecidas pela Justiça Eleitoral. O Brasil é um país que tem mais de 50% mulheres, a maioria são mulheres. Porém, na vida pública, na política, elas são uma grande minoria. Precisam se organizarem mais para que tenham mais espaço nas eleições, na política, para que se tenha mais representatividade. Eleitores não podem ser presos a partir de amanhã. A partir desta terça-feira, exatos 5 dias antes do primeiro turno das eleições 2026, começa o prazo em que nenhum eleitor pode ser preso, seguindo o calendário estabelecido pelo Tribunal Superior Eleitoral. A regra não se aplica para prisões em flagrante ou para crimes inafiançáveis, com mandado de prisão já expedido. O prazo que se inicia amanhã se estende até o dia 6 de outubro, 2 dias após o primeiro turno, que será realizado em todo o Brasil no dia 4 de outubro, próximo domingo. A medida já está valendo para os candidatos que disputam o pleito. Para os postulantes, a regra já vigora desde o dia 19 de setembro, data que iniciou a contagem de 15 dias para o primeiro turno das eleições 2026. Para os candidatos, a regra também não vale para prisões em flagrante delito ou por sentença criminal condenatória por crime inafiançável ou por desrespeito a salvo-conduto. As medidas tomadas pelo Tribunal Superior Eleitoral visam a garantia do direito, tanto dos eleitores quanto dos candidatos, de exercerem o seu voto sem privação de liberdade. É uma forma que a Justiça Eleitoral encontrou para assegurar o máximo de comparecimento do eleitorado no pleito, né? Então tá aí, sempre favorece aos candidatos, ao a quem está na política. Essas medidas de você não ser preso para o eleitor, ela vale. Mas se for pego em flagrante, você vai preso do mesmo jeito, viu, Chico? Já para os candidatos, né? Olha só como é bom. Para os candidatos, a regra também não vale para prisões em flagrante. Ah, vale, não vale também, né? Então vai preso também. Então tá certo. Pensei que eles eram favorecidos nesse sentido de não ser preso em prisões em flagrantes, delito ou por sentença criminal, né? Então tá aí. Mas a gente tem aí as eleições domingo próximo e a cobertura da Cenecista. Você vai acompanhar, inclusive, a marcha das apurações aqui no seu canal 89.9 Cenecista FM, como é uma grande tradição. De todas as eleições, a Cenecista está presente, colocando para você os números importantes que vão acontecendo.
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8: Paris, segunda-feira, 28 de setembro de 2026. Após 3 dias que reuniram cerca de 1 milhão de pessoas em Paris e Lourdes, o Papa Leão XIV encerra hoje sua primeira visita à França com uma etapa em Metz, nordeste do país. Na cidade, ligada à figura de Robert Schuman, um dos pais fundadores da União Europeia e símbolo da reconciliação franco-alemã após a Segunda Guerra Mundial, o Papa fará 2 discursos. Um deles intitulado As Raízes da Europa pela Paz e pela Unidade, dedicado aos desafios enfrentados pelo continente, como a guerra na Ucrânia e o avanço de movimentos nacionalistas em vários países europeus. O presidente Emmanuel Macron acompanha a programação e assistirá à missa celebrada pelo pontífice na parte da tarde, na Catedral de Saint-Étienne. À noite, o Papa retorna a Roma. Centenas de manifestantes seguem acampados na Praça Puerta del Sol, em Madrid, em um protesto para denunciar a crise habitacional na Espanha. Eles acusam os aluguéis turísticos de curta duração e os fundos imobiliários de causarem a alta dos preços e a redução das ofertas de moradias. O movimento ganhou força após Mari Carmen Abascal, de 87 anos, ter sido expulsa do apartamento onde vivia há 70 anos, depois da compra do imóvel por um grupo imobiliário. O primeiro-ministro, Pedro Sánchez, prometeu anunciar na terça-feira medidas emergenciais para enfrentar a crise, incluindo um decreto-lei. A polícia antiterrorismo britânica investiga uma possível ligação do Irã com um suposto plano de ataque contra a base aérea de Fairford, no centro da Inglaterra, utilizada pelos Estados Unidos em operações militares relacionadas ao conflito com Teerã. Segundo a imprensa britânica, 5 homens foram presos no domingo sob suspeita de preparar um ato terrorista nas proximidades da instalação militar. O presidente americano, Donald Trump, afirmou que os detidos planejavam causar grandes danos à base e disse que mais informações serão divulgadas em breve. As buscas foram retomadas nesta segunda no campo base do Monte Imlung, no Nepal, a 7 mil metros de altitude, para localizar 14 nepaleses, membros da equipe de apoio de uma expedição, que desapareceram após uma avalanche. O acidente ocorreu na manhã de domingo e provocou a morte de 2 guias. As buscas são dificultadas pelas más condições meteorológicas. O Nepal ainda se recupera das trágicas enchentes de agosto. Da Rádio França Internacional para a agência Rádio Web, de Paris, Luísa Ramos.

0: 11 horas mais 25 minutos agora. Olha, uma carreta tomba na BR-230 e bloqueia duas faixas e deixa dois motociclistas feridos. Uma carreta tombou na manhã desta segunda-feira, no quilômetro 53 da BR-230, em Cruz do Espírito Santo, no sentido Campina Grande-João Pessoa. O veículo estava carregado com embalagens de papelão e ficou atravessado na pista, bloqueando as duas faixas da rodovia. Segundo a Polícia Rodoviária Federal, o motorista estava sozinho e não ficou ferido. Aos agentes, ele relatou que perdeu o controle da carreta devido à pista molhada. O tombamento também provocou o derramamento de óleo na rodovia. Dois ocupantes de uma motocicleta que trafegava logo atrás caíram ao tentar frear e tiveram escoriações leves. O serviço do SAMU foi acionado, mas os dois motociclistas recusaram o encaminhamento e partiram na sua moto depois da queda, então não foi nada grave para eles. E um homem, China e Estados Unidos concordam em reduzir tarifas sobre 60 bilhões em mercadorias. A China e os Estados Unidos concordaram em reduzir as tarifas impostas sobre 60 bilhões de dólares em mercadorias importadas um do outro, abrangendo uma variedade de produtos que vão do milho norte-americano aos cosméticos e dos eletrodomésticos chineses aos brinquedos. Por meio do Conselho de Comércio Estados Unidos-China, ambos os países recomendaram cada um 30 bilhões em comércio de bens não sensíveis para um tratamento tarifário mais favorável, afirmou o representante de comércio dos Estados Unidos em comunicado divulgado no domingo. Para os Estados Unidos, isso significou desbloquear um melhor acesso ao mercado para cerca de 30% das exportações americanas para a China, disse o representante do comércio. 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Um homem foi morto com mais de 20 tiros na Grande João Pessoa. Um homem de 29 anos, que não teve a identidade divulgada, foi morto com mais de 20 tiros no bairro do SESI, na cidade de Bahia, na Grande João Pessoa, na tarde de domingo. As informações foram confirmadas pela Polícia Civil. De acordo com a delegada Maria das Dores, a cena do crime é típica de execução e o homem que morreu era usuário de drogas. Ela também afirmou que moradores da localidade preferem não dar informações sobre o ocorrido por medo de uma suposta represália de facções criminosas que atuam na região. 11 horas 29 minutos agora.
1: Na reta final do primeiro turno, a campanha do presidente Lula, do PT, aposta pesado contra o principal concorrente, o senador Flávio Bolsonaro, do PL. Primeiro, informalmente, acendeu o clamor dos católicos ao associar o candidato do PL a um possível projeto de lei que retiraria o título de Nossa Senhora Aparecida de padroeira do Brasil. Depois, a medida provisória proibindo as plataformas de apostas online de atuarem no país. Para o cientista político Rudá Risse, a estratégia petista é colocar Flávio Bolsonaro na defensiva.
2: Tem a ver com a história da taxa das blusinhas, em seguida a história das bets. Ou seja, você tem uma sequência de ações do governo e agora essa história que não foi criada pela campanha do Lula envolvendo um projeto de lei para retirar Nossa Senhora como padroeira, a definição como padroeira do Brasil, né? Que quem divulgou foi a Maria Cristina Fernandes, que foi editora de política do Valor Econômico, uma das jornalistas mais respeitadas do Brasil. Evidente que ela tem informação antes de divulgar, né? Então alguma coisa aconteceu mesmo no campo bolsonarista, não do Flávio talvez, mas no campo bolsonarista, e isso está mobilizando os católicos do Brasil, e os católicos que são mais praticantes são normalmente mais conservadores. Então, foi um tiro no pé e essa história compõe, portanto, uma ofensiva.
1: Nossa Senhora Aparecida mobilizou ministros do Supremo no final de semana. Na sexta-feira, o evangélico André Mendonça, também ministro do TSE, determinou a retirada de todas as publicações consideradas inverídicas por ele. No domingo, o ministro católico Flávio Dino, derrubou a liminar de Mendonça, afirmando que a decisão cerceia a liberdade de expressão, pois é impossível afirmar que há ilicitude. Rudarice não arrisca dizer se a batalha política impactará ou não nas eleições do próximo domingo.
2: A questão aqui parece uma ofensiva contra o Flávio Bolsonaro, para deixar a campanha dele na defensiva sem saber o que fazer, desorientada. Isso é uma tática, inclusive, de guerra antiga, ou seja, quando você tem alguém que está se aproximando, um adversário, um inimigo que está se aproximando de você, você ataca o QG dele, e isso obriga ele a recuar para se defender. Ou seja, numa reta final, faltando tão poucos pontos, né, ou para ganhar no primeiro turno, que eu não acredito, ou para você entrar no segundo turno numa ascendente, né, é evidente que essa estratégia é muito bem pensada.
1: Na reta final para o primeiro turno, a pauta política muda radicalmente. Saem as relações dos ministros do STF e da classe política com Daniel Vorcaro e entram os impactos sociais das BETs e uma discussão religiosa, capaz de mobilizar o sentimento e o voto dos brasileiros católicos. Agência Rádio Web de Brasília, Alan Barbosa.
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0: Muito bem, 11 horas mais 33 minutos. Olha, um homem, ele foi preso em Bom Sucesso, que é sertão da Paraíba, por estupro de vulnerável e diz ter matado 60 pessoas. O homem, identificado como Francisco Miguel Neto, de 41 anos, ele foi preso por duas condenações, uma de estupro de vulnerável e uma outra de roubo, na cidade de Bom Sucesso, no sertão da Paraíba, no último sábado. Após ser preso, ele disse ter matado 60 pessoas, de acordo com a Polícia Militar. Conforme a corporação, depois da prisão, já na delegacia da cidade de Catolé do Rocha, o homem teria confessado que entre os assassinatos que teria cometido, ele seria responsável por uma sequência no período entre fevereiro e abril de 2025 na cidade de Ibotirama, na Bahia. A Polícia Militar informou ainda que em investigações da Polícia Civil da Bahia foram localizados anteriormente os corpos de 3 pessoas mortas com uma suposta participação do homem. E ainda, uma criança foi encontrada viva, com sinais de desnutrição e desorientação. Uma mulher ligada a esse caso segue desaparecida. Conforme o que foi divulgado pela PM, Francisco Miguel Neto teria apontado uma das pessoas relacionadas a esse caso na Bahia, juntamente com outros 2 homens, e teria deixado a cidade de Ibotirama após os acontecimentos. Ao Jornal da Paraíba, a Polícia Civil da Paraíba informou que os casos de supostos homicídios não são de responsabilidade da investigação da corporação na Bahia. Ou melhor dizendo, são de responsabilidade de investigação da corporação na Bahia. E que a prisão do homem se deu em território paraibano, apenas pelos mandados de prisão em aberto por outros crimes. Também foi informado que inicialmente o homem vai continuar preso na Paraíba, sem previsão de ser transferido para a Bahia. Cada uma, semana passada, retrasada, o outro disse que tinha matado 80, não foi? Esse disse que já matou 60. Olha, eu acho que a gente está sendo falho demais nas investigações, né? O trabalho dos setores competentes de investigação tem sido falho, se ficar confirmado e comprovado que esses caras têm uma quantidade dessa de morte no lombo, né? Uma coisa absurda, né? São uns psicopatas doentes que não tem como viver em sociedade, amigo. Não tem como viver em sociedade. Olha, 2 casos chamam a atenção nessa reta final das eleições, né? O primeiro em relação ao fim das bets, e aí estourou essa do caso que não tem nada a ver misturar, mas de Nossa Senhora. É uma coisa assim impressionante, a política, e se joga com tudo, né? Se joga com tudo. Empresas de apostas autorizadas a operar no Brasil articulam uma reação à medida provisória que proibiu as bets no país. O setor avalia ingressar de forma conjunta no Supremo Tribunal Federal para tentar suspender os efeitos da medida e também pretende negociar alterações no texto com deputados e senadores. A estratégia jurídica ganhou prioridade diante da proximidade do primeiro turno das eleições. A medida provisória assinada pelo presidente tem força de lei imediatamente, mas precisa ser analisada e aprovada pelo Congresso para continuar em vigor de forma definitiva. Segundo informações de O Globo, representantes de empresas autorizadas e associações do setor participam de uma reunião virtual, ou participaram na sexta-feira. Cerca de 180 pessoas teriam discutido a possibilidade de apresentar uma ação coletiva ao Supremo. A expectativa informada pelo grupo é protocolar o pedido até terça-feira, ou seja, até amanhã. Entre os argumentos que as empresas pretendem apresentar à justiça está a contestação de dados utilizado pelo governo para justificar a proibição. O setor também avalia questionar a extensão da medida de apostas de cota fixa explorada por estados e pelo Distrito Federal. Então tá aí essa febre, né, das bets, onde fica proibido, e resta saber agora como é que vai ficar toda essa história, tá? Toda essa história. Por outro lado, tem essa história aí que vai dando o que falar sobre Nossa Senhora no Brasil, tá? O senador e candidato à presidência, Flávio, afirmou neste domingo durante a agenda em Aracaju que o Partido dos Trabalhadores criou uma fake news relacionada à Padroeira do Brasil e com a ajuda de agente de dentro da Conferência Nacional dos Bispos do Brasil. Ele disse isso. Aí o que acontece? A maior fake news dessa campanha foi essa sobre Nossa Senhora Aparecida, disse ele. Algo que nunca, não existia esse movimento para tirar ela de ser padroeira do Brasil. Jamais existiu. Não tem projeto, não tem nada. O PT já estava há alguns dias tentando levantar essa fake news. Conseguiu com a ajuda de gente de dentro da CNBB. Infelizmente, essa é a realidade, afirmou. Aí, a CNBB entrou na história, né? No começo da noite, a CNBB emitiu uma nota afirmando que a acusação é injusta e que não teve qualquer envolvimento com o caso, até porque foi de uma jornalista a divulgação. E como disse a matéria anteriormente, se a jornalista fez uma publicação dessa, deve ter aí provas fortíssimas, né? A CNBB não produziu, autorizou ou participou de elaboração ou divulgação de informações falsas relacionadas ao atual processo eleitoral. Mentira não se combate com outra mentira, afirmou a CNBB, dizendo que o candidato está mentindo. Na quinta-feira passada, durante o programa Em Pauta da Globo News, a jornalista Maria Cristina Fernandes relatou haver um movimento na Igreja Católica de reação a uma parcela de evangélicos que estariam mobilizando um projeto de lei para tirar Nossa Senhora Aparecida o título de padroeira do Brasil. A Globo News esclareceu em uma ação, correção, que um projeto de lei sobre o assunto foi apresentado em 2007. Que este projeto foi arquivado em 2008, que não existe nenhum projeto com esse conteúdo no Congresso neste momento, que também não há mobilização organizada de evangélicos nesse sentido, e que a jornalista nunca fez associação entre esta suposta mobilização e a campanha do Flávio. É ver o que vai acontecer aí para frente, porque é reta final, meu amigo, e aí para os caras vale tudo, né? Tanto de um lado como do outro. Então, é uma situação que chama a atenção, onde com as redes sociais ficou muito mais fácil se criar conversas, histórias, e isso acontece aí uma guerra jurídica, né, nessa reta final entre presidenciáveis com o Tribunal Superior Eleitoral, que já recebeu pelo menos 450 ações. 450 ações para essa reta final. Então você vê aí como cresce, né, nessa reta final, essa situação toda de eleição. Agora 11 horas 41 minutos.
1: O Brasil conseguiu reduzir as mortes no trânsito relacionadas ao consumo de álcool nos últimos anos. Um levantamento do Centro de Informações sobre Saúde e Álcool, o CISA, aponta que a taxa de mortes atribuíveis ao álcool no trânsito caiu 19,5% entre 2010 e 2024. A análise foi feita com dados do DataSUS e do IBGE. Em 2010, eram 7,7 mortes para cada 100 mil habitantes. O índice chegou ao menor nível em 2019, com 5,4 mortes. A doutora em Sociologia e coordenadora do CISA, Marina Tibes, atribui essa diminuição a uma série de fatores.
2: Sem dúvida, o principal responsável pela queda foi a lei seca, sobretudo depois de 2012, quando ela passou a ter tolerância zero para o uso de álcool no volante e aceitar outras provas além do bafômetro. Também não por acaso, 2012 foi o pico da série e a partir daí é que as mortes começaram a cair. Sem dúvida também contribuem a fiscalização mais frequente, os aplicativos de transporte que dão uma alternativa a quem bebe se desenvolveram muito ao longo desses anos. A gente também tem que ressaltar a melhora do atendimento de urgência.
1: Depois de 2019, o índice voltou a subir, alcançando 6,2 mortes por 100 mil habitantes em 2024. No total, foram mais de 13 mil mortes naquele ano. Os homens aparecem como as principais vítimas.
2: Eles são a maior proporção de motoristas de caminhão, motoristas de táxi, motoristas de motos. E também são os que mais tendem a fazer o comportamento de beber e dirigir. E beber também de forma abusiva. Então, tudo isso também está mais ligado ao sexo masculino. Também tem o aspecto de adotar mais comportamentos de riscos, de se arriscar mais e mostrar que consegue aguentar a bebida. Isso ainda é sinal de virilidade na nossa cultura.
1: A socióloga aponta que a redução das mortes também depende de fiscalização constante, atendimento de emergência e ações de prevenção, principalmente voltadas aos grupos mais atingidos. Agência Rádio Web, produção e reportagem, Ivison Gomes.
0: Muito bem, agora 11 horas mais 43 minutos. Você está no Jornal Senecista, aqui na sua rádio preferida, há mais de 40 anos, e a gente vai com as informações. Diferentes gerações nas eleições, a gente tem a informação. Os candidatos que concorrem às eleições 2026 na Paraíba têm idades que variam entre 20 e 81 anos, levando em consideração o mais novo e o mais velho, conforme o registro de candidaturas protocoladas no Tribunal Superior Eleitoral. O candidato mais velho na disputa eleitoral é o deputado federal Luiz Couto, que tem 81 anos e busca a reeleição para o cargo no Congresso Nacional. Ele nasceu em 1945. Do outro lado está João Gabriel Freitas, que é conhecido como Freitas. Aos 20 anos, ele é o candidato mais jovem entre os nomes apresentados para a disputa na Paraíba e concorre ao cargo de deputado federal. Os dois concorrem ao cargo de federal, né? O mais velho, com 81 anos, e o mais jovem, com 20 anos de idade. Jornal Senecista, é a notícia para você. O cemitério público São Judas Tadeu, que fica no centro da cidade de Parelhas, foi alvo de ação criminosa durante a noite de sábado passado. As informações dão conta de que cerca de 80 argolas de bronze foram furtadas de vários túmulos. Estruturas de alguns túmulos também foram danificados durante a ação. A Polícia Militar foi informada sobre o caso e esteve no local para as medidas necessárias. A Polícia Civil irá investigar o caso. Olha, os cemitérios estão se preparando, né, para o dia de finados que está próximo. E aí o pessoal já vai fazendo uma limpeza, né? Os bronze, esse material de bronze, normalmente santos, outras coisas, argolas, eles terminam por levar tudo. É uma coisa assim complicada demais. Ainda no Rio Grande do Norte, vamos a outra cidade vizinha, Currais Novos. Um homem foi ferido por golpes de uma arma branca e outro foi preso em flagrante na tentativa de homicídio na noite do sábado também em Currais Novos. A ocorrência foi registrada nas proximidades da Feira Coberta e mobilizou policiais militares. Ao chegarem ao local, os policiais encontraram a vítima ferida. O homem recebeu os primeiros atendimentos de uma equipe do Corpo de Bombeiros e em seguida foi encaminhado ao hospital. Durante as diligências, os policiais receberam informações sobre o possível autor da tentativa de homicídio e iniciaram a busca. O suspeito foi localizado nas proximidades da Rua Paraíba. Após a abordagem, ele foi conduzido à delegacia, onde acabou autuado em flagrante por tentativa de homicídio. Aqui na cidade de Picuí, nós tivemos, infelizmente, o acidente, né? A fatalidade da criança de 10 anos que morreu atropelada por um caminhão, né? O fato aconteceu aqui em Picuí. Uma criança de 10 anos morreu atropelada por um caminhão após sofrer uma queda de uma moto aqui no município. Ele caiu da moto. O caso aconteceu sábado passado. O sepultamento aconteceu ontem. O menino estava na garupa de uma moto conduzida por um homem. O condutor, segundo informações preliminares, disse à polícia que a moto derrapou e houve a queda dos dois ocupantes do veículo. A criança teria sido arremessada para debaixo do caminhão que transportava madeira no momento da queda da moto. A Polícia Civil investiga as circunstâncias do caso. O certo é que a criança foi sepultada na tarde de ontem aqui no cemitério do bairro São José. Agora 11 horas mais 47 minutos agora.
3: No último sábado, quem passou pela estação Tatuapé do metrô de São Paulo recebeu esse convite.
4: Olá, passageiros! Hoje, aqui na estação Tatuapé, você pode receber orientações dos médicos voluntários e se conscientizar sobre a saúde ocular dos seus pequenos.
3: A saúde ocular dos pequenos é preocupação da campanha De Olho nos Olhinhos, iniciativa dos jornalistas Daiana Garbim e Thiago Leifert, que chega à sua quinta edição. A campanha foi criada em 2022. No ano anterior, Lua, a filha do casal, com 11 meses, foi diagnosticada com retinoblastoma, um câncer nos olhos que pode ser grave. Desde então, enquanto acompanham a boa evolução no tratamento da pequena, alertam pais de todo o Brasil para os primeiros sinais dessa doença e para a importância de um diagnóstico precoce para um tratamento com mais chances de cura e de qualidade de vida.
5: Fiquem de olho nos olhinhos, especialmente dos bebês, até um ano de idade. Não é normal o estrabismo, o olhinho torto, não é normal se tem um reflexo branco, como se fosse um olho de gato, movimentos irregulares. A gente precisa dar atenção dos olhinhos das crianças, porque o retinoblastoma é uma doença muito grave, que pode levar à morte e à cegueira. Então a gente precisa de diagnóstico precoce para aumentar as chances de cura dessas crianças.
3: A iniciativa começou uma semana atrás e vai até o Dia das Crianças, 12 de outubro. Neste fim de semana, a campanha montou um stand dentro da movimentada estação na Zona Leste de São Paulo para conscientizar os passageiros sobre essa doença. O narrador do canal de TV SBT conta que o local foi escolhido a dedo.
6: O metrô é a união de milhões de pessoas, as que moram aqui, as que vieram passear em São Paulo, as que migraram para São Paulo para trabalhar. E essas pessoas, elas são todas influenciadores, elas têm conexões no Brasil inteiro, elas têm família, elas têm o grupo do condomínio, do futebol, da igreja, e elas são muito importantes para nós.
3: A campanha tem o apoio voluntário de entidades e profissionais da medicina. É o caso da médica Isabela Neves, residente de Oncologia Pediátrica do GRAAC, em São Paulo.
7: O principal da campanha é a gente tentar fazer com que as crianças cheguem o mais rápido possível ao serviço de saúde. E trabalhando com isso todos os dias, a gente vê que às vezes os casos já chegam muito avançados, porque as pessoas desconhecem os sinais e sintomas de alerta.
3: Ao todo, a campanha De Olho nos Olhinhos terá ações em todos os estados do país, com eventos de conscientização e dias especiais de atendimento em hospitais. As mensagens também estão em parques, praças, farmácias, shoppings, pontos de ônibus, aeroportos, embalagens de fraldas e também será divulgado na TV, no cinema, nas redes sociais e aqui no rádio, com parceria da Agência Rádio Web. Para mais informações, acesse o site deolhonosolhinhos.org. Agência Rádio Web, produção e reportagem, Breno Zonta.
0: 11 horas e 50 minutos agora. Uma operação da Polícia Militar contra o Terceiro Comando Puro no Complexo da Maré, na zona norte do Rio de Janeiro, deixou um homem morto e 5 pessoas baleadas na madrugada de hoje. Entre os feridos estão uma criança de 12 anos e um policial militar que foram levados ao Hospital Geral de Bom Sucesso. A criança foi atingida de raspão na cabeça e transportada para o Hospital Estadual Getúlio Vargas. Segundo a PM, a operação busca combater a atuação do grupo ligados ao tráfico de drogas e conter a circulação de armas na região. Moradores relataram tiroteios intensos durante a madrugada. Suspeitos incendiaram barricadas nas vias de acesso às comunidades para impedir o avanço das equipes da polícia. O coordenador de Eleições Informatizadas e Segurança Cibernética do Tribunal Regional Eleitoral da Paraíba, José Casimiro Júnior, explicou nesta segunda-feira, durante entrevista, como funciona a segurança das urnas eletrônicas e a apuração dos votos. Segundo Casimiro, a urna eletrônica foi desenvolvida especialmente para as eleições e reúne mais de 30 camadas de segurança. O equipamento é utilizado no Brasil há 3 décadas, desde as eleições.

0: segurança da urna eletrônica. E um jovem de 19 anos foi assassinado a tiros na porta de casa no bairro do 13 de Maio, em João Pessoa, ontem. Segundo informações preliminares, a vítima foi surpreendida por dois homens que chegaram em uma motocicleta. Conforme a perícia, o jovem foi atingido por tiros na cabeça e no ombro e morreu ainda no local, tá? E as pesquisas eleitorais na Paraíba deverão ser registradas até hoje, né? Conforme determina o calendário dos prazos referentes às eleições. Hoje é o último dia para o registro do sistema de registro de pesquisas. Serão registradas as pesquisas de opinião pública realizadas em data anterior ao dia das eleições, para conhecimento do público, relativas ao pleito ou aos candidatos e candidatas que pretendam divulgar no dia das eleições, no horário legalmente também permitido. Então, quem não registrar até hoje, não registra mais, né? O Sistema Globo tem normalmente uma pesquisa que eles divulgam na véspera das eleições, né? Na sexta, certo? E por aí tá. Então, tá aí as últimas pesquisas que vão ser lançadas. Vamos a algumas notícias do esporte para você logo em seguida ter o horário eleitoral obrigatório. Bate-bola cenecista, o Botafogo demitiu o técnico Marcelo Fernandes e executivo de futebol após vexame no quadrangular da Série C. Pois é, o Botafogo da Paraíba anunciou neste sábado o desligamento do técnico Marcelo Fernandes, do auxiliar Marcelo Copertino e do diretor executivo de futebol Fernando Leite. A decisão encerra uma passagem de 4 meses da comissão técnica pelo clube, iniciada em abril, quando Fernandes assumiu o comando após a saída de Lisca. Em nota, o Botafogo agradeceu pelo trabalho realizado pelo trio e citou a experiência e o esforço durante o período no clube. A mudança acontece em meio à queda de rendimento do Botafogo no quadrangular de acesso à Série C. A equipe perdeu os 3 primeiros jogos da segunda fase contra Santa Cruz, Floresta, Maringá e chegou à 4ª rodada sem pontuar e sem marcar gols. Após confronto com Maringá, empate neste sábado, o time ocupa a última posição do Grupo B. Bom, a gente tem alguma notícia aí com repórteres? Então vamos com o repórter que está em linha.
1: O domingo foi de muito trabalho para a seleção brasileira e para o técnico Carlo Ancelotti, que já está ajustando os últimos ponteiros, visando o outro amistoso diante da Austrália, que vai acontecer na terça-feira, às 7h, no horário de Brasília. No treinamento deste domingo, Carlo Ancelotti botou em campo um time com Otávio, Wanderson, Jair, Gabriel Magalhães e Mauro Júnior, Danilo, Bruno Guimarães e Gabriel Bontempo, na frente Rayan, Rafinha e Vinícius Júnior, portanto mais mexidas. E como prometido, Ancelotti vai fazer novas observações. Inclusive, o próprio Carlo Ancelotti diz que o torcedor tem que ter paciência.
2: Temos que ser pacientes porque são testes que temos que fazer, dar oportunidade aos jovens que jogam menos e seguir na frente, porque era um teste e também o próximo vai ser outro teste.
1: Uma das principais dúvidas do treinador italiano neste momento está no gol. Habitualmente, Ancelotti faz um rodízio na posição. O Otávio começou a atividade de domingo, mas tanto Hugo quanto Morisco tiveram seus momentos entre os titulares. 2 titulares na última partida apenas, que é a dupla de volantes, Danilo e Bruno Guimarães. Eles se mantiveram também no treinamento. Os atacantes Vini Júnior e Rafinha permanecem também na equipe. Inclusive, o camisa 10 mudou de posição e agora jogando como centroavante. Carlo Ancelotti quer aproveitar o bom momento de alguns jogadores para manter e formar, já dar mais confiança para esses atletas, mas não descartando muitas mudanças para o próximo amistoso. Agência Rádio Web com informações da Seleção Brasileira, Daniela Esperon.
0: Agora 11 horas e 58 minutos.

A gente coloca um ponto final no nosso Jornal Seven Sister, na programação desta manhã, porque vem aí o horário eleitoral obrigatório. Mas a tarde está recheada de sucessos no Tarde Total, no Brega Chique e no Nordeste Valente, com a participação de Jay Gomes. Um abraço a todos e até amanhã, se Deus quiser.

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0: 13h11.
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0: 1:35.
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4: 1:52.
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3: Oi, eu sou Fabíola Altran e estes são os destaques de início de semana. Caixa paga nesta segunda a parcela do Bolsa Família de setembro para beneficiários com número de identificação social final 8. Ministro do STF André Mendonça suspende por mais 90 dias a aplicação de multas e outras punições previstas na norma regulamentadora número 1, que trata principalmente da saúde mental do trabalhador. A partir de outubro, os combustíveis terão um novo preço médio, que serve de referência para a incidência do imposto sobre a circulação de mercadorias e serviços. Esse valor não tem relação com o que é cobrado nos postos. Dois jogos agitam a Liga das Nações hoje pelo grupo principal: Bélgica e França e Turquia e Itália. E depois do empate no primeiro amistoso, o Brasil enfrenta novamente a Austrália nesta terça, às 7 da manhã. Da Rádio 2, Fabíola Altran.
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3: 2:22.
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1: Nos últimos 30 anos, aumentou em mais de 3 vezes o número de pessoas obesas no Brasil. O dado é de um estudo publicado na revista especializada científica Lancet. No período de 1990 a 2023, a prevalência da obesidade em adultos mais do que triplicou. Entre as pessoas com 25 anos ou mais, a obesidade saltou de 7,8% para 27,7% nas 3 décadas. A pesquisa analisou informações de 17 países latino-americanos e o Brasil foi a nação que registrou o maior crescimento. Se somados todos os casos de excesso de peso, que são sobrepeso e obesidade, a porcentagem passou de 40,3% em 1990 para 66,8% em 2023. Significa que 2 em cada 3 brasileiros estavam acima do peso normal para a altura. Sobrepeso e obesidade são calculados com base no índice de massa corporal. Para os autores do estudo, os resultados da pesquisa refletem uma mudança nos hábitos dos brasileiros, como má alimentação e falta de exercícios físicos. Da Rádio 2, Fabíola Altran.
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1: 2h54.
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0: Muito obrigada.
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3: Segunda-feira, 28 de setembro de 2026. Esse é o Giro de Notícias. Eu sou Breno Zonta e você acompanha os destaques do momento. A Associação Nacional de Jogos e Loterias e o Instituto Brasileiro de Jogo Responsável pediram nesta segunda que o Supremo Tribunal Federal suspenda os efeitos da medida provisória do governo Lula que proibiu as bets no Brasil na última sexta-feira. O pedido é endereçado ao ministro Luiz Fux, relator de ações sobre o tema na corte. As entidades argumentam que a proibição não demonstrou caráter de urgência e que a interrupção abrupta viola a segurança jurídica das empresas do setor. Uma força-tarefa dos Ministérios da Justiça e da Fazenda já derrubou mais de 500 sites com indícios de oferta de apostas no Brasil. Pelas novas regras, o depósito nas plataformas está proibido desde a última sexta. Os sites ficam no ar até o último minuto do dia 5 de outubro para que os apostadores possam resgatar seus depósitos. Cerca de 120 alunos de uma escola privada da Barra da Tijuca, zona oeste do Rio de Janeiro, levaram um susto nesta segunda. Dois ônibus escolares, que seguiam pela linha vermelha, perto da divisa da capital com Duque de Caxias, e transportavam os menores para uma excursão, receberam pedras no para-brisas, tiveram os motoristas rendidos e foram tomados por homens que estacionaram os veículos na perpendicular da pista para usá-los de barricada. Segundo a Polícia Militar, o ataque foi uma represália à operação de mais cedo no Complexo da Maré, a poucos quilômetros dali. Nenhum estudante se feriu. O policial penal Felipe Arthur Bugni, de 40 anos, foi preso em flagrante na noite do último domingo, suspeito de matar a própria esposa, Aline Alves Bugni, de 31 anos, a tiros dentro da casa do casal em Cajamar, na Grande São Paulo. Segundo familiares, Aline já havia relatado agressões e dizia ter medo de se separar. Uma onda de calor deve atingir 8 estados do Brasil nesta segunda-feira, com temperaturas 5 graus Celsius acima da média até o fim da tarde. De acordo com o Instituto Nacional de Meteorologia, os estados são Mato Grosso, Mato Grosso do Sul, Goiás, Minas Gerais, Rio de Janeiro, São Paulo, Paraná e Santa Catarina. O Giro de Notícias é uma produção da Agência Rádio Web. Texto e apresentação, Breno Zonta. Edição, Mário Melo.
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1: 3 e 4.
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1: Começou no Brasil uma nova temporada de competições de robótica para estudantes da educação básica. As atividades fazem parte da FIRST, uma organização internacional de educação tecnológica, e o SESI é o operador aqui no país. A edição 2026-27 vai desafiar os alunos a cumprirem missões focadas na proteção e monitoramento do meio ambiente. Os torneios estimulam o interesse dos jovens por áreas como ciência, tecnologia, engenharia e matemática, o chamado método STEM. Para o diretor superintendente do SESI, Paulo Moll, mais do que aprender a construir robôs, os estudantes desenvolvem habilidades que podem levar para a vida.
2: Robótica não é sobre estudantes construindo robôs, mas é sobre como, no processo de construção de robôs, você constrói um indivíduo. O que eu vejo no torneio de robótica, que acho muito legal, é o processo de transformação dos alunos ao longo da trajetória. O processo de escuta, aprender a ouvir a opinião do outro, aprender a se posicionar de uma maneira respeitosa e cortês.
1: O superintendente de educação do SESI, Wesley Pereira, destaca como a metodologia ajuda a desconstruir a forma tradicional de ensino.
3: Você vê um menino com mão na massa, discutindo o projeto, e os meninos querem ficar na escola. Essa é uma educação que realmente tem, no ponto de vista do estudante, relevância. Eu acho que é muito assertivo o que a metodologia traz para o processo de ensino-aprendizagem, mas, sobretudo, trata de competências socioemocionais. A gente tem muito orgulho desse programa pela entrega que ele faz, não somente educacional, mas na formação integral dos nossos estudantes.
1: De maneira pioneira, o SESI começou a implementar a robótica nas escolas em 2006. E desde 2012, realiza no Brasil as competições da organização internacional FIRST. Mais de 45 mil estudantes já passaram pelos torneios. Após as competições regionais, o Festival SESI de Robótica, com foco na proteção do meio ambiente, será realizado em Salvador em março de 2027. As melhores equipes vão disputar a competição mundial nos Estados Unidos. Agência Rádio Web, produção e reportagem, Valquíria Rios.
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1: 3:35.

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9: 3h52.
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3: 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Luísa Ramos.
4: Paris, segunda-feira, 28 de setembro de 2026. Após 3 dias que reuniram cerca de 1 milhão de pessoas em Paris e Lourdes, o Papa Leão XIV encerra hoje sua primeira visita à França com uma etapa em Metz, nordeste do país. Na cidade, ligada à figura de Robert Schuman, um dos pais fundadores da União Europeia e símbolo da reconciliação franco-alemã após a Segunda Guerra Mundial, o Papa fará 2 discursos, um deles intitulado As Raízes da Europa pela Paz e pela Unidade, dedicado aos desafios enfrentados pelo continente, como a guerra na Ucrânia e o avanço de movimentos nacionalistas em vários países europeus. O presidente Emmanuel Macron acompanha a programação e assistirá à missa celebrada pelo pontífice na parte da tarde, na Catedral de Saint-Étienne. À noite, o Papa retorna a Roma. Centenas de manifestantes seguem acampados na Praça Puerta del Sol, em Madrid, em um protesto para denunciar a crise habitacional na Espanha. Eles acusam os aluguéis turísticos de curta duração e os fundos imobiliários de causarem a alta dos preços e a redução das ofertas de moradias. O movimento ganhou força após Mari Carmen Abascal, de 87 anos, ter sido expulsa do apartamento onde vivia há 70 anos, depois da compra do imóvel por um grupo imobiliário. O primeiro-ministro, Pedro Sánchez, prometeu anunciar na terça-feira medidas emergenciais para enfrentar a crise, incluindo um decreto-lei. A polícia antiterrorismo britânica investiga uma possível ligação do Irã com um suposto plano de ataque contra a base aérea de Fairford, no centro da Inglaterra, utilizada pelos Estados Unidos em operações militares relacionadas ao conflito com Teerã. Segundo a imprensa britânica, 5 homens foram presos no domingo sob suspeita de preparar um ato terrorista nas proximidades da instalação militar. O presidente americano, Donald Trump, afirmou que os detidos planejavam causar grandes danos à base e disse que mais informações serão divulgadas em breve. As buscas foram retomadas nesta segunda no campo base do Monte Imlung, no Nepal, a 7 mil metros de altitude, para localizar 14 nepaleses, membros da equipe de apoio de uma expedição, que desapareceram após uma avalanche. O acidente ocorreu na manhã de domingo e provocou a morte de 2 guias. As buscas são dificultadas pelas más condições meteorológicas. O Nepal ainda se recupera das trágicas enchentes de agosto. Da Rádio França Internacional para a agência Rádio Web, de Paris, Luísa Ramos.
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0: Brega e Chique na tarde da Senecista FM, segunda-feira. Boa tarde para quem está com a gente aqui na cidade, você que está nos bairros, está ouvindo aqui o Brega, às 4:18 agora, 4:18. É você com a gente, é você participando. Alô, boa tarde.
1: Olá, chegou e boa tarde. Chegou e boa tarde. Senecista aqui, Washington Cristo de volta, né? Nesta tarde de segunda-feira, né? Uma tarde friosa, muito frio, né? Quero um brega aí, muito chique mesmo, daqueles quente mesmo, né? Quero dividir pra uma gatinha no cantinho aqui da Paraíba, né? Que estive com ela, quero mandar também pra Deide, pra Levinha, pra Sandra. Aí, Sandra Sorvete, e toda a galera aí do... Da sorveteria aí no centro da cidade. Um boa tarde pra vocês. Quero mandar também pra Lurtinho Gilmar e Pedra Laborada. Quero mandar também pra toda a turma aí de Cabeça de Vaca, né? Pra Fabiano e sua mãe, toda a galera aí de Cabeça de Vaca. Um boa tarde pra todos vocês. Quero mandar também pra Santa Luzia. Aí, Santa Luzia, boa tarde, boa tarde. Aí, assim, mais
2: boa tarde.
1: Boa tarde pra todos vocês. Toda a galera de Santa Luzia, um boa tarde para todos vocês. Quero mandar também para Sérgio Brandão, toda a galera aí, Sérgio Brandão, boa tarde para todos vocês aí. Quero mandar também para Campo Redondo, né, Claudio? Bom, boa tarde, Claudio. Quero mandar também para toda a galera aí de Campo Redondo, um boa tarde para todos vocês. Quero mandar também para toda a galera aí da Cinecista, um feliz trabalho, um feliz segunda-feira, um feliz tarde, um boa tarde.
0: Valeu, Washington Flor, obrigado pela participação aqui. Tá com frio, Washington Flor? Na tarde friosa? Um abraço, Washington Flor.
2: Tarde gostosa, frioso, né?
0: Tá quentosa a tarde de segunda-feira, 4:20 agora. Quem está com a gente? Boa tarde.
3: E boa tarde, Jair. Aqui é Josinete. Passa aí um brega pra mim, viu? Pode ser com o Evado Freire.
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3: Tem meu esposo Mano pra você, Jair Sonha. E para todos que gostam de brega, uma boa tarde.
0: Obrigado, um abraço, Josinete, tchau, que está com a gente agora no Brega. Boa tarde.
5: Boa tarde, Jair Gomes, seu amigo velho Rona, que é um brega com um Nonô para falecer para Maria de Lima Oliveira, para Nilza que mora no sítio Massapê e família, e toda a galera do sítio Passagem. E... Ixi. Panaldo de restaurante e Manchinha que trabalha lá em Naldo.
6: Tchau.
0: Tudo certo, um abraço, obrigado pela participação, Rona. Quem está com a gente, 4:21, você do Zap Zap, boa tarde.
7: Boa tarde, Jair. Aqui também deve ser Grandões. Eu quero ouvir um brega, A Beleza da Rosa.
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7: Pra curtir e oferecer a todos os ouvintes daqui de Sérgio Brandões. E para todos vocês aí da Rádio do Senecista. Bota aí a Beleza da Rosa, viu?
0: Oi. Tá tudo certo. Muito boa obrigado, tarde. Rita, na nossa audiência. Evaldo Freire agora canta no Brega, às 4:22.

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0: 4:32, esse é o Brega Chique. Boa tarde para quem está com a gente aqui na audiência pelo rádio, para quem está na audiência pelo aplicativo, muito boa tarde, muito obrigado. Brega Chique com você, vamos ao zap aqui, quem está na nossa audiência, boa tarde.
1: Boa tarde, Jair. Boa tarde, Marinaldo. Jair, tarde. Eu gostaria do Brega com Silvio Braz para oferecer a todos vocês aí desta rádio Nota 1000, a todos os ouvintes, e especialmente a Elô, toda a família de Gininho, toda a família de Nonô e Silvio Braz, tá bom? Tchau, um abraço.
0: Obrigado, um abraço. Ângela em Nova Floresta está na nossa audiência, abraçando. João Gonzaga também está aqui com a gente, desejando boa tarde para todos nós aqui. Muito obrigado, pediu a Beleza da Rosa que nós tocamos, é isso? Já foi, então um abraço, seu João Gonzaga, muito obrigado por acompanhar aqui a Tarde Cenecista FM. Deixa eu abraçar aqui o pessoal que está com a gente em Frei Martinho. Obrigado a você de Frei Martinho, obrigado por acompanhar aqui a programação da Cenecista FM. Abraçar a Neuzinha que está em Nova Palmeira, também na nossa audiência, mandando dizer que está na nossa companhia. Muito obrigado, Neuzinha, muito boa tarde. São 4:34. Silvio Braz é quem canta no Brega e Chique da Cenecista.

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3: 4:44 agora na Genesista FM. Você com a gente, você participando do Brega. Você que mandou mensagem de áudio, você que mandou mensagem de texto, quem mandou mensagem de voz, está com a gente aqui. Alô, boa tarde.
4: Boa tarde, Gomes. Boa tarde a todos os ouvintes da Rádio Genesista de Picuí. Boa tarde. É a Adriana Galdino de César Brandões. Quero ouvir todos os Bregas do seu programa. Quero oferecer especialmente para minhas duas filhas, Jaine, Maria Isabel, minha mãe Maria, meu pai Zuza, comadre Irene, padre Antônio, Goreta, Brauzinho e Picuí, a Vitória Saraiva aqui em Sés Brandões e a toda a sua família, a seu Chico Guedes aqui na oficina do Guedes e a todos que estão por lá na escuta do seu programa, ao Celestino lá no sítio Poço de Serra, seu Chico do Peixe no povoado São Sebastião, a dona Maria de Severino Estrela, do sítio Malhada de Dentro, e a todos vocês da rádio, e a todos faz parte da nossa amizade, e fica com Deus, tenha uma boa tarde.
3: Tchau. Obrigado, Adriana, muito boa tarde a você, a todos na Serra dos Brandões. 4:46, é o Brega da Genesista FM, boa tarde.
5: Boa tarde.
6: Boa tarde.
5: Boa tarde aí, passando pelo programa, eu já tava com saudade de ouvir a voz do irmão aí, Jair Gomes. É, Gomes, estou passando pelo programa aí, a pedir que você toque um brega aí com o Manuel Santos, para oferecer a toda a galera aí. A Marinaldo, né, que ninguém gosta, quase não fala o nome do homem aí, o homem fica do outro lado.
6: Boa tarde.
5: Um abraço para vocês aí, para todos os ouvintes aí, fique com Deus.
3: Valeu, Ronaldo Cunha Cunha, com a gente na nossa audiência. Um abraço, Ronaldo, um abraço para a família. Pessoal aqui com a gente na audiência da Genesista FM. Um abraço ao amigo Zé Deodete, também está na nossa audiência, Cícera. Muito obrigado, meu amigo Gerson, na Rua Ferreira. Abraço também a Rosa. Muito obrigado a vocês que estão aqui com a gente ouvindo o Brega da Genesista FM. Manuel Santos é quem dá o recado aqui. 4:47 agora.
7: Manuel

7h54 minutos, aqui quem está na zona rural, nosso abraço, muito obrigado a você que está com a gente, acompanhando a programação da Cenecista FM. Deixa eu abraçar aqui a Rosinete. Rosinete está com a gente, está na nossa audiência. Obrigado, Rosinete. Lá em Parelhas, abraçando o Josué Raça com a gente também, ouvindo a programação da Cenecista FM. Flávia também está com a gente, acompanhando o Bregão da Cenecista. Um abraço aqui para você de Carnaúba dos Dantas, Rio Grande do Norte, lá em São Vicente. Um abraço para todo mundo de São Vicente, no Rio Grande do Norte. Também com a gente na audiência da Cenecista, 4h55. Vamos fechando aqui o Brega, agradecendo a todos pelo carinho, agradecendo pela atenção. Ficamos por aqui, mas amanhã estaremos de volta na próxima.

0: as mulheres do Rio, como as mulheres de Porto Alegre.
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0: de setembro indicou que a principal preocupação dos brasileiros na eleição deste ano é com a segurança pública. Sabendo disso, as campanhas preparam suas promessas. Mas no que o eleitor e a eleitora devem prestar atenção? Uma sugestão é questionar um discurso bastante repetido pelas candidaturas: investir mais em segurança. Faz sentido. O problema é que em muitos estados o dinheiro já existe, mas é mal aplicado. Em 2025, o Brasil gastou 163 bilhões de reais com esse segmento, o maior investimento pelo menos desde 2016, quando o Fórum Brasileiro de Segurança Pública começou o monitoramento. A provocação é do Francérgio Goulart. Ele é coordenador executivo da iniciativa Direito à Memória e Justiça Racial, que monitora operações policiais pelo Brasil.
1: Esses orçamentos não estão para comprar câmeras, não estão para colocar recursos em orçamento para perícias. Não é para nada disso. É para compra de caveirão, é para aumentar o número de operações, é para continuar produzindo política de guerra. A gente monitora as operações policiais, gente, todo dia, operação policial, todo dia. Aí você vai falar, qual o resultado disso? Não existe. Porque não aprende armas, não aprende drogas, está fazendo o quê? Está levando terror. Quem está ganhando com isso?
0: O exemplo mais explícito disso é o Rio de Janeiro. Em 2026, o estado deve gastar mais de 19 bilhões de reais em segurança, mais do que em saúde e educação, que costumam liderar o investimento público. Mesmo com todo esse dinheiro, 66% dos eleitores apontam a segurança como pior área do atual governo, também de acordo com a Quest. Além disso, o Rio tem o maior número de policiais mortos do país, uma das menores taxas de apreensão de armas de fogo e um dos piores índices de esclarecimento de assassinatos. O problema para Francérgio é o modelo. Por isso, ele propõe remanejar a verba alocada para confrontos e policiamento ostensivo para estratégias de investigação e de inteligência.
1: Retirar o dinheiro aqui da compra de um caveirão que vai produzir mais letalidade para colocar em alimentação escolar. A gente não quer tirar dinheiro do salário do policial, não estamos falando nada disso. Estamos falando de tirar dinheiro de produção de guerra, de compra de caveirões, de blindados, de mais presídios, de mais encarceramentos, de políticas que... Ou seja, é disso, para políticas de promoção da vida.
0: O depoimento do Francérgio faz parte de uma série de 6 reportagens da Ponte Jornalismo. O texto é do jornalista Paulo Batistella. A reportagem também destaca que investimento em segurança não significa qualificação profissional. O Rio de Janeiro, segundo estado que mais gasta na área, é só o 7º que melhor paga policiais militares e o 14º para policiais civis. Minas Gerais, com o 3º maior orçamento de segurança, tem a polícia civil mais mal paga do país e é apenas o 8º estado que melhor remunera os PMs. Para ler as reportagens completas, acesse o site ponte.org. Agência Rádio Web, produção e reportagem, Breno Zonta.
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5 minutos. Boa tarde para todo mundo. Estamos agora começando o Nordeste Valente. O melhor do forró você acompanha agora na programação da CNSX FM. Tarde de segunda-feira, hoje 28 de setembro de 2026. Onde você estiver, receba o abraço, o carinho e o nosso agradecimento por estar com a gente, por acompanhar a nossa programação nessa tarde de segunda-feira, início de semana, primeiro dia útil da semana. Muito obrigado a todos, hein, pelo carinho, obrigado por ficar com a gente, por prestigiar, né, por preferir ouvir a CNSista FM. Daqui a pouco as notícias da tarde, você confere com a gente aqui. Temos em destaque algumas notícias de hoje. O governo está anunciando medidas contra aumento abusivo dos combustíveis. Estados Unidos cancelam vistos de 27 autoridades e ex-autoridades latinas. O Brasil não é afetado, não é, com essa medida. Ambulante é baleada com ao menos 10 tiros em festa de Cosme e Damião, no Rio de Janeiro. E as notícias também da Paraíba, vamos destacar aqui nessa tarde de segunda-feira. O que temos aqui na Paraíba: homem é preso em flagrante, suspeito de violência doméstica. Também destaque nesta tarde: homem é preso suspeito de ameaçar a ex-companheira e descumprir medida protetiva em Santa Luzia. E ainda temos aqui a Paraíba, que tem mais de 2.200 vagas de emprego oferecidas pelos Cines. Daqui a pouco você vai ter as notícias da Paraíba e as notícias pelo Brasil e pelo mundo. São 5 horas e 7 minutos. Flávio Leandro é quem abre o Nordeste Valente de hoje.

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tarde da Cenecista com Nordeste Valente. 5:20, agora 5:20. Você com a gente aqui. As notícias da tarde agora: ambulante é baleada com ao menos 10 tiros e foi socorrida pelos pais. A mulher de 30 anos, baleada durante uma festa de São Cosme e São Damião, na Praça da Harmonia, na Gamboa, região central do Rio de Janeiro, tinha desavenças na região relacionadas a disputas por pontos de comércio ambulante, segundo relatos de testemunhas. A Polícia Civil do Rio de Janeiro investiga se as inimizades têm relação com o ataque que deixou outras duas pessoas feridas, entre elas um homem que distribuía doces para crianças. Vanessa Lambert, a Bravanel, caminhava pela praça com o companheiro, com quem trabalha como camelô, quando um homem, ainda não identificado, disparou pelo menos 10 vezes contra o casal na manhã de domingo ontem. A mulher foi alvejada nas costas e o tiro atingiu o pulmão. Os pais de Vanessa contaram à TV Globo que foram eles próprios que socorreram a filha após o tiroteio. Segundo a mãe, Adriana Souza Santos, Vanessa e o companheiro são camelôs. Estavam saindo para trabalhar quando foram surpreendidos pelo ataque. Edson contou que precisou dirigir na contramão para levar a filha ao Hospital Municipal Souza Aguiar, no centro do Rio de Janeiro. Tinha desavenças, não é? Ela tinha algumas pessoas que eram desafetas, não é? Pessoas que não se davam bem com ela. E aí aconteceu ontem, ela foi alvejada por 10 tiros. Olha, o fim das bets não traz prejuízo para o futebol. Essa declaração é do presidente Lula. O presidente Lula afirmou nesta segunda-feira, durante evento de sanção de novas medidas para fortalecer o futebol feminino no Palácio do Planalto, que a medida que pôs fim às bets no Brasil não traz prejuízo para o esporte. Esse negócio de acabar com bets não traz prejuízo para o futebol. Nos melhores momentos da história do futebol, não existia bets. O Brasil foi campeão do mundo, não existia bet, afirmou. O governo marcou para terça-feira, amanhã, uma reunião com representantes de clubes de futebol para discutir os impactos da proibição das bets no país. O encontro foi confirmado pelo Ministério do Esporte e ocorre após a reação negativa dos clubes à medida provisória MP que determinou o fim das plataformas de apostas de cota fixa. A medida provisória que proíbe sites, aplicativos e bets foi publicada na sexta-feira e, pelas regras, as empresas terão até 6 de outubro para sair do ar. Os apostadores, por sua vez, têm até 5 de outubro para resgatar os valores que ainda estiverem disponíveis na plataforma. Será que essa decisão não é uma decisão provisória, hein? Será que não é uma decisão provisória? Porque tudo pode acontecer após as eleições, né? Inclusive aumento de impostos, etc, etc, etc. E a volta das bets, né? Ninguém duvide disso. São 5:23 aqui, Rastapé e Fala Mansa, do Nordeste Valente.

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da Cenecista FM, é você com a gente aqui, com as notícias da tarde, as notícias da Paraíba. Gente, olha, um jovem é morto a tiros enquanto caminhava em rua na capital João Pessoa. Um jovem que não teve a identificação divulgada foi morto a tiros no meio da rua na noite do domingo no bairro 13 de Maio em João Pessoa. O crime aconteceu na rua São João. Segundo a Polícia Civil, a vítima foi atingida por disparos de arma de fogo. O serviço de atendimento móvel de urgência SAMU foi acionado, mas não constatou a morte no local. Segundo moradores da região, a polícia, o jovem morava no local havia cerca de 2 meses. A Polícia Civil investiga as circunstâncias do crime, incluindo a motivação e quem são os suspeitos. Até agora, ninguém havia sido preso. 5h37 aqui. Domingo é dia de eleição. Domingo a Cenecista FM vai estar aqui entregando para você as notícias sobre as eleições, tá? 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Tá? Um acidente entre carro e moto foi registrado em Campina Grande, né? 2 pessoas ficaram feridas nesse acidente após uma coligação entre uma motocicleta e um carro na tarde desse domingo em Campina Grande, no Agreste da Paraíba. O acidente aconteceu no cruzamento das ruas Costa e Silva e Mendes Sá, no bairro Santa Rosa. Imagens de um circuito de segurança mostram que as vítimas estavam em uma motocicleta quando colidiram transversalmente com um carro. Após a batida, os 2 ocupantes da moto caíram no chão. De acordo com a Companhia de Polícia de Trânsito, CPTRAN, o condutor da motocicleta sofreu uma lesão grave na perna esquerda e escoriações. Já o passageiro foi encontrado em estado grave, precisou ser entubado ainda durante o atendimento. Os 2 foram socorridos para o Hospital de Trauma de Campina Grande. O motorista do carro permaneceu no local após o acidente. Segundo as informações repassadas, a ocorrência, ele não apresentava sinais de ter ingerido bebida alcoólica. 5h39 aqui na Cenecista FM Nordeste Valente, destaque para Elba Ramalho. Boa tarde.

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5:52, agora um homem foi preso na noite de ontem em Santa Luzia, no sertão da Paraíba. Ele é suspeito de ameaçar a ex-companheira e descumprir uma medida protetiva de urgência. De acordo com a Polícia Militar, ele teria ido até a residência da mãe da vítima e feito ameaças. Ainda segundo a PM, o homem teria dito que acionaria integrantes de uma facção criminosa para invadir o imóvel e retirar as filhas da ex-companheira. A polícia informou que uma possível ligação do suspeito com integrantes de uma facção ainda será investigada. Antes das ameaças, ainda conforme a PM, o suspeito teria usado uma motocicleta para bloquear a entrada da residência, dificultando o acesso da vítima ao imóvel. A ocorrência foi registrada por volta das 21h15. Após receber a denúncia, uma equipe da Polícia Militar foi até o endereço e encontrou o suspeito no terraço da residência. O homem recebeu voz de prisão, foi conduzido junto com a vítima para a central de polícia em Patos. O suspeito deve passar por audiência de custódia quando a justiça vai decidir se ele permanecerá preso ou responderá ao processo em liberdade. Outra informação aqui na Paraíba sobre um homem que foi preso em flagrante suspeito de violência doméstica, né? Esse caso foi em João Pessoa agora. Um homem identificado como Júlio César dos Santos Júnior foi preso em flagrante no domingo ontem no bairro do Altiplano, em João Pessoa. Ele é suspeito de violência doméstica. O caso aconteceu por volta das 18 horas em um residencial. Imagens de câmeras de segurança mostram o momento em que ele empurra um portão e vai em direção à mulher com quem ele mantinha um relacionamento. Ele puxa ela pelo braço na frente de outras pessoas e em determinado momento ela cai no chão. Nas imagens, a mulher também aparece gritando por socorro. Em seguida, corre para um prédio vizinho. Moradores que estavam no local se aproximam e intervêm. Numa entrevista à emissora de TV, a delegada coordenadora da Delegacia da Mulher João Pessoa, Cileide Azevedo, disse que em casos assim é necessário que as pessoas que flagrarem alguma situação de violência e caso a vítima não se encontre capaz de denunciar, os vizinhos podem ser responsáveis pelo acionamento da Polícia Militar. Bom, ele passa por audiência de custódia hoje, ainda hoje, quando a prisão em flagrante será analisada pela justiça. É isso, gente. Obrigado pelo carinho. Fechamos aqui o Nordeste Valente por hoje. Amanhã estaremos por aqui de volta na programação da Senesist FM. Daqui a pouco tem a Hora Católica. Você acompanha aqui na programação. E às 20h tem um Viva Noite. A Senesist vai até meia-noite, trazendo muita música para você. Marinaldo Santos comigo na mesa de som, Jair Gomes aqui na apresentação. Brasas do Forró dá o recado para você aqui no Nordeste Valente. Um grande abraço, muito boa noite, tchau, gente.

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Cristãos ouvintes do programa Hora Católica, a grande alegria é de poder estar nesta hora com todos vocês, meus ouvintes, poder entrar na sua casa levando a palavra de Deus, que esta mesma palavra transforme a vida de toda a sua família. Naturalmente, quando eu digo transforme a vida de toda a sua família, é pedindo as graças, as bênçãos de Deus, para que todos possam estar nos braços de Deus, do seu Filho Jesus. Cumprimento os meus colaboradores de evangelização pelo rádio, os meus companheiros, Senhor Otto, Devanilson Marinho, Nicolas Nunes, também o Senhor Araújo. Agradeço de coração os ouvintes da 104.1 Rádio Caturité FM e demais irmãos e irmãs que nos acompanham por outras emissoras cujos nomes tenho a alegria de citar neste momento. Rádio Cenecista de Picuí, peço a todos que ajudem a Dom do Senho evangelizar pelo rádio. De que maneira você pode me ajudar? Divulgando a programação, tanto o Hora Católica, como também o Bom Dia Irmãos, todos os dias, de segunda a sábado. Muito obrigado pela sua audiência e também por você ser um evangelizador com o Dom do Senho. Convido os meus ouvintes para este momento de oração. Todos os domingos, logo no início do nosso programa, eu faço as orações pela família e também a oração de agradecimento. Agradecer a Deus pelas maravilhas que Ele nos concede na nossa vida. E você que está me ouvindo agora, você tem uma família, você tem a sua origem de uma família. Todos nós temos uma família. Peçamos a Deus, primeiro, para que as famílias sejam unidas, que se amem, que se respeitem, e também para que haja muita paz, saúde, harmonia entre as famílias. Logo após a oração pela família, nós fazemos aquela oração de agradecimento. São tantas coisas que temos a agradecer a Deus. E quando fizermos a oração pela família, a oração de agradecimento, aí chega aquele momento para abençoar a sua mesa. Esta hora é a hora do café da manhã, e certamente você que está me ouvindo, ou prepara o seu café, ou então já está ali esperando por essa bênção, ou quem sabe alguns mais adiantados, porque pretendem sair, quem sabe até para ir à missa. Aquela senhorinha me dizia que começa a preparar o café me ouvindo, então eu já dou a bênção, termina, toma o café e logo em seguida pega o seu carro e vai participar da missa na sua paróquia. Para todas as famílias neste momento, meu grande abraço, pedindo as bênçãos de Deus para vocês. Deus eterno, que com bondade paterna não deixai de atender às nossas necessidades, derramai a abundância da vossa bênção sobre todas as famílias e residências, e santificai os seus moradores com o dom da vossa graça, para que, cumprindo os vossos mandamentos, desincumbindo-se dos encargos do tempo presente, chegue um dia a mansão celeste para todos preparada por Cristo nosso Senhor. Assim nós esperamos chegarmos um dia à mansão celeste, chegarmos ao céu.
Vamos agradecer agora? Deus é tão bom. Deus nos deu uma semana. Particularmente agradeço por estar aqui com vocês. Vocês aí em sua casa, eu aqui, rezando, agradecendo. E a minha alegria é poder saber que nesta hora muitos estão bebendo desta fonte que é a palavra de Deus. Como eu fico feliz, as pessoas me procuram, são inúmeras pessoas, porque eu estou rodando sempre por toda a diocese, pessoas que chegam a mim: o Senhor já entrou na minha casa hoje. Obrigado por levar a palavra de Deus, por me alimentar desta palavra. Então, se você é feliz por receber esta palavra, não seja egoísta. Dom do Senhor, o Senhor está me chamando de egoísta? Não, absolutamente. É que eu quero dizer que você será egoísta se você ficar com a palavra só para você, se você não divulgar o programa para os seus amigos, para a sua família, para os seus irmãos, lá no trabalho, lá onde você está trabalhando. Olha, todo domingo eu me alimento da palavra de Deus. Todos os dias eu escuto o Bom Dia, Irmãos. É o nosso bispo que incansavelmente, sem perder um dia, está entrando na minha casa, levando a palavra de Deus. Vamos agradecer? Ó Deus, vossa misericórdia é incomensurável. Infinito tesouro de vossa bondade, damos graças a vossa imensa majestade pelos benefícios que nos concedestes e vos suplicamos que não abandoneis os vossos servos e servas, mas os prepareis para merecer também a graça dos bens eternos. Por Cristo nosso Senhor. Amém. Deus abençoe você, meu querido irmão, minha querida irmã. Muita paz na sua vida. Agora, sei que você já esperou, vamos abençoar a sua mesa, os seus alimentos, dando graças a Deus porque você teve saúde para trabalhar e trouxe o pão de cada dia para sua casa e aqueles que não têm. Vamos também dar graças a Deus, aqueles que tiram um pouco do muito que Deus lhe dá para repartir. Abençoai, Senhor, abençoai a mesa dos vossos filhos e filhas, os alimentos. Não deixes faltar o pão de cada dia. E eu abençoo, em nome do Pai, e do Filho, e do Espírito Santo. Amém. Pão em todas as mesas.

cristãos, meus amigos, meus queridos irmãos, minhas queridas irmãs, é preciso vivermos em comunhão. Mas atenção, para vivermos na comunhão do Espírito, a Sagrada Liturgia nos recorda que o Senhor é ternura e compaixão. Sim, Deus é ternura e compaixão. Lembra igualmente que, sobretudo, nosso agir demonstra se cumprirmos ou não a vontade de Deus. Você que me ouve, está cumprindo a vontade de Deus? Com atenção, escute a palavra de Deus que será proclamada, esta palavra que é tirada do Evangelho de Mateus, no capítulo 21, versículos do 28 ao 32. Repito, Mateus, capítulo 21, versículos 28 a 32. Para aqueles que gostam de acompanhar a proclamação do Evangelho com a Bíblia em mãos, eu repito mais uma vez. Ah, espera aí um pouquinho, Dom do Senhor, eu estou abrindo a minha Bíblia, eu fico meio perdido. Calma, Mateus, capítulo 21, versículos 28 ao 32. Agora que você já encontrou, vamos ouvir com muita atenção. Atenção, atenção, você que está em casa agora, fazendo alguma coisa, se puder, dê uma paradinha para ouvir a palavra de Deus. Se não puder, Deus perdoa. Mas se você puder, dê uma paradinha. Não vai demorar muito, não. Evangelho de Mateus 21, 28 a 32.

Naquele tempo, Jesus disse aos sacerdotes e anciãos do povo: que vos parece? Um homem tinha dois filhos. Dirigindo-se ao primeiro, ele disse: filho, vai trabalhar hoje na vinha? O filho respondeu: não quero. Mas depois mudou de opinião e foi. O pai dirigiu-se ao outro filho e disse a mesma coisa. Este respondeu: sim, senhor, eu vou. Mas não foi. Qual dos dois fez a vontade do pai? Os sumos sacerdotes e os anciãos do povo responderam: o primeiro. Então Jesus lhes disse: em verdade vos digo que os cobradores de impostos e as prostitutas vos precedem no reino de Deus. Porque João veio até vós num caminho de justiça e vós não acreditastes nele. Ao contrário, os cobradores de impostos e as prostitutas creram nele. Vós, porém, mesmo vendo isso, não vos arrependestes para crer nele.

Amado povo de Deus, cristãos meus ouvintes, vamos entender esta palavra? Vejam bem, não basta condenar, por exemplo, a prostituição. É preciso condenar quem prostitui e usa o ser humano. Sabe por que, meus irmãos, estou falando isso? Porque nosso Senhor Jesus Cristo nos ensina que os cobradores de impostos, tidos como pecadores, prometeu ao seu pai que não ia e foi. As prostitutas também. Enquanto os que são considerados bonzinhos, prometeu e não foi. Então é preciso dizer e fazer. Não é verdade? Em três parábolas, o evangelista Mateus desenvolve o tema dos bons que desconhecem a graça de Deus. Já a parábola dos operários do domingo passado, os dois filhos e os vinhateiros homicidas e os convidados para o banquete, também todos lembram. A parábola dos dois filhos de hoje sugere, vamos dizer, a conclusão. O que importa não é dizer sim. O que importa não é o formalismo da fé, mas fazer. Isto sim é o que importa. Então, meus queridos irmãos e minhas amadas irmãs, ao aproximar-se já do fim do ano litúrgico, nós percebemos que acentuam-se os temas da conversão e da graça, enquanto se desenha com sempre maior nitidez a perspectiva final. A leitura de Ezequiel, no capítulo 18, 25 a 28, Deus se defende da acusação de injustiça levantada contra o seu modo de julgar e confirma, dizendo: quando um justo se desvia, ele se perde. Quando um malvado se converte, ele se salva. Vamos escutar, e assim vocês vão entender o que eu estou falando, aquela primeira leitura. Quem for à Santa Missa hoje vai entender o que eu estou dizendo agora. Ezequiel, capítulo 18, 25 a 28. É uma leitura curtinha, então não vai cansar ninguém. Assim diz o Senhor: vós andais dizendo, a conduta do Senhor não é correta. Ouvi vós da casa de Israel, é a minha conduta que não é correta, ou antes, é a vossa conduta que não é correta. Quando um justo se desvia da justiça, pratica o mal e morre. É por causa do mal praticado que ele morre. Quando um ímpio se arrepende da maldade que praticou e observa o direito e a justiça, conserva a própria vida. E aqui continua no versículo 28 dizendo o seguinte: arrependendo-se de todos os seus pecados, com certeza viverá, não morrerá. Cuidado com aqueles que se consideram os bons. Como eu dizia há pouco instante, a sua religião, a prática da sua religião, tem sido só um formalismo, ou de fato você está sendo sincero naquilo que você está vivendo? Então veja bem, quando um justo se desvia, ele se perde. Quando um malvado se converte, ele se salva. Jesus, prezados ouvintes, no Evangelho, expõe esse tema justamente na parábola dos dois filhos, o do sim senhor, que promete e não faz, e o do não, que se arrepende e faz. Aí vem justamente a pergunta: qual dos dois faz o que seu pai deseja? Aí é claro, o último.
Então é este o justo de verdade, é este que vai bem com Deus. E para explicar mais uma vez que os últimos serão os primeiros, Jesus ensina aos bons. E quem eram aqueles que se achavam os bons? Os fariseus. Os publicanos eram os pecadores. E as meretrizes, Nosso Senhor vai dizer para os fariseus que se achavam bons, que os publicanos e as meretrizes os precederão no reino, pois eles acreditaram na pregação de penitência de João Batista e se converteram, mas os fariseus não se converteram. Então, meus queridos, atenção, olhemos o caso do filho que diz sim, mas não vai. Para entender bem o Evangelho de Mateus, que continuamente opõe a graça do reino ao cálculo autossuficiente dos fariseus, nós devemos colocar-nos na pele dos que devem se converter, que são os fariseus. Então vejam, se achamos que nos convertemos o bastante, nós estamos perdidos. Estamos perdidos. A nossa vida, meus irmãos, é uma contínua conversão. Costumo sempre dizer que hoje eu tenho que ser melhor do que fui ontem. Amanhã eu tenho que ser melhor do que eu estou sendo hoje. Não seja aquele que se acha perfeito. É bom identificarmos-nos com os fariseus e deixar tinir os nossos ouvidos com as palavras que Jesus lhe dirige. Estamos acostumados a dizer sim, Senhor, a Deus e a todo mundo. Olha, entendam bem, já fomos batizados sem o saber. Fazemos de conta de acreditar tudo o que a igreja diz, etc. O Papa manda e nós obedecemos. Mas quando é muito difícil, damos um jeitinho. Dizemos sim, mas fazemos o que nós queremos. Aliás, se é assim, para que rezar o Pai Nosso? Nós falamos, seja feita a vossa vontade, assim na terra como no céu, mas fazemos como queremos. Nós estamos brincando com Deus, não? Cuidado! Cuidado, meus irmãos! Veja o que aqui diz. Entretanto, há prostitutas que se prostituíram porque elas precisavam viver, e os bons se prontificaram a usá-las. Entendem? As pobres mulheres vendia o corpo para sobreviver. E aqueles que a condenam são os bons, se aproveitavam delas. Recordem, por exemplo, quando aquela pobre mulher foi pega em adultério, eles estavam de pedras na mão, os judeus, para apedrejá-la. E gritaram, esta mulher foi pega em adultério. Qual foi a resposta de Jesus? Aquele que não tiver pecado, atire a primeira pedra. Esta foi a resposta. E aí, baixaram a cabeça e foram embora. Porque todos que se achavam bons eram pecadores. Meus irmãos, há publicanos que vivem do suborno porque há bons que usam seus serviços. Entendem? Há pecadores porque existem bons que usam seus serviços. No caso aqui das meretrizes. Nós não estamos aqui dizendo que as meretrizes são santas que vão entrar no céu porque Nosso Senhor perdoa simplesmente. Não. Não é isso. Todos devemos viver a pureza, inclusive as nossas irmãs
que se prostituem também devem lutar. Porém, se elas pecam, aqueles que se dizem bons estão pecando mais do que elas. Por que não dá o trabalho para elas sem usar o seu corpo? Por que não respeitá-las? Então eu digo aqui para vocês, há publicanos que vivem do suborno porque há bons que usam seus serviços. Mas entre os publicanos e as meretrizes encontram-se os que algum dia descobrem que podem andar por outros caminhos e ser filhos e filhas de Deus tão bem como qualquer outra pessoa. É só se arrepender, é só mudar de vida. Então, deixam a bebida e tornam-se bons pais de família e até pregadores de tantas igrejas por aí afora. Pois bem, Jesus repreende os bons porque não se converteram. E hoje, alguém está pregando a conversão para os bons? Talvez os profetas não estejam falando bastante claro, não é verdade? Não estão falando bastante claro, porque os que optaram pelos pobres e marginalizados fogem do âmbito dos bons cristãos para não ter de enfrentar esse público. Quantos são rotulados por abraçarem os pecadores? Quantos são rotulados por lutarem por aqueles que são à margem da sociedade? Mas aqui, pensando na voz do Batista, a voz do Batista ainda não emudeceu. Os bons é que mais precisa de que se insista na sua conversão. Entendem isso? Os bons, aqueles que se acham bons, pois converter-se é mais difícil para eles do que para os pecadores reconhecidos. Converter-se, amados irmãos, converter-se significa que antes não se estava tão bem como parecia. Cuidado com as aparências. Nem todos aqueles que dizem Senhor, Senhor, entrarão no reino de Deus. Ora, para quem já se perdeu a cara, é relativamente fácil reconhecer isso. Mas, atenção, largar uma posição de estima significa entrar na incerteza. E isso não é fácil para aqueles que se acham bons. Não é fácil. Mas, atenção, esses que se acham bons, experimente, pelo menos, não viva de aparência, viva a palavra concretamente. O caso do primeiro filho do Evangelho se aplica aos pecadores patentes. Eles dizem não a Deus, mas muitos deles, talvez por certa simplicidade de coração e por não terem o costume de falsas justificativas, são atingidos pela bondade de Deus e o desejo de lhe corresponder. E acabam fazendo sim. Pensem nisso. Senhor Otto, por gentileza, vamos ouvir agora a nossa primeira canção de hoje.

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1: Cristãos, amados irmãos, amadas irmãs, dando continuidade à nossa reflexão, vamos aqui pensar que Cristo nos indica o caminho para aceitar a vontade do Pai nas nossas vidas. Nós estamos refletindo o Evangelho de Mateus, capítulo 21, versículo 28 a 32. Vamos sentir aqui a realidade. Jesus encontra-se em Jerusalém, o seu templo é cada vez menor, aumenta a hostilidade daqueles que rejeitam a sua mensagem. Portanto, a parábola que Jesus conta hoje é simples e questionada. Antes de fazer a sua comparação, o Senhor pede a opinião dos seus ouvintes. Eles mesmos vão decidir. Notemos aqui um detalhe importante, que somente a ordem é que é apresentado o comportamento dos dois filhos. Descarta a interpretação que consistiria em identificar o primeiro ao povo de Israel e o segundo à igreja. Então, o assunto, meus irmãos, não é cronológico. Está em jogo algo mais profundo e permanente na vida do crente, daquele que crê em Deus. O que é que está em jogo? Fazer a vontade de Deus. Isto é, não basta dizer sim, é preciso fazer a vontade de Deus. Então, o relato é sóbrio. Não se dão as razões dos dois comportamentos. Simplesmente eles são descritos. Apesar da sua reserva inicial, o primeiro personagem cumpre com a vontade do Pai. Entendam, meus irmãos, as suas palavras disseram não, mas o seu gesto termina dizendo sim. O segundo, em troca, é um mentiroso. Aceita em teoria o que nega na prática. Ou seja, é um incoerente. Para dizer aos meus ouvintes, seguir Jesus repercute na nossa prática. É ela que decide o destino diante de Deus. O fazer prima sobre o dizer. Então, a pergunta de Jesus não dá lugar a escapatórias e exige naturalmente discernimento. Qual dos dois fez a vontade do Pai? Não basta responder o filho mais velho. Os que escutam Jesus sentem-se interpelados. Com qual dos dois vocês se identificam? Atenção! Você, amado irmão, amada irmã, você que está me ouvindo agora, você se identifica com qual dos dois? Com aquele que disse sim e não fez a vontade do Pai, ou aquele que disse não e terminou fazendo? Pense, faça o seu exame de consciência. Qual acredita que é o caminho de justiça? Pense também, meus amados, é preciso despojar-se de si mesmo. Essa é a mensagem maior. Esta é também uma interrogação para nós. Somos aqueles que pensam que basta dizer Senhor, Senhor, como afirma Mateus no capítulo 7, versículo 21, para entrar no reino dos céus? Você está acomodado na formalidade? Inclusive, eu quero falar aqui na formalidade religiosa. Rende dividendos? Então, atenção, Seguindo as pautas dominantes na sociedade, evitamos problemas e somos bem considerados. Essa não é a justiça de que fala Jesus. Não é. Aqueles que pretendem ser bons observadores da lei serão precedidos no reino, nos diz com audácia, por aqueles que eles estimam que são os seus maiores violadores, como os publicanos que eu já falei, e as meretrizes, pecadores públicos. É uma das frases mais duras do Senhor. Ela nos coloca no terreno da justiça que o reino de Deus exige. O que é que o reino de Deus exige? O que é que Jesus está exigindo? Colocar em prática a vontade do Pai que ama toda pessoa, em especial os mais necessitados e desprezados. Praticar o direito e a justiça, como diz Ezequiel, que eu já li para vocês no início do programa o texto. Justiça que é vida e a qual devemos, meus irmãos, a justiça é para todos sem exceção, porque todos são convidados à conversão permanentemente. E essa exigência julga a nossa vida. Ante ela parece claro que somente a soberba pode fazer-nos acreditar que somos justos e semear dúvidas sobre a conduta e as crenças daqueles que não comungam conosco. Ah, mas aqueles não pertencem à igreja, então não comunga conosco. Ah, se aquele não pertence à minha igreja, então esse não presta. Não é por aí. Não é isso que Deus quer de nós. Uma vez, eu ouvia de uma pessoa amiga que não era da minha igreja, e ela dizia, na maior tranquilidade, e nem percebia que estava me ofendendo, porque fulano foi para Babilônia. E eu não entendi o que ela queria dizer. Meu irmão, o que é que você está falando? Fulano foi para Babilônia? Sim, porque tinha saído da igreja dela e tinha vindo para a igreja católica. Então foi para Babilônia. Será que Deus ama isso? Será que Deus gostaria também que eu dissesse que aquele que saiu da igreja católica e foi para outra igreja foi para Babilônia? Em primeiro lugar, o respeito às pessoas. Independente se ele foi para Babilônia ou não, é meu irmão, é minha irmã, merece o meu respeito. Então não vamos julgar ninguém. Para fazermos a vontade do Pai, o Senhor nos assinala o caminho da humildade. Filipenses, no capítulo 2, versículo 7, diz assim: esvaziou-se a si mesmo, assumindo a condição de servo, referindo-se a Jesus, deixou de lado o privilégio. Então, meus amados irmãos e irmãs ouvintes, a nossa condição de cristãos, a nossa responsabilidade na igreja, não deve ser motivo de desejo de receber elogios, de prepotência, mas deve ser de solidariedade. Há muitos anos atrás, quando eu era pároco na minha antiga catedral, lá de Estância, um cidadão que só ia à missa esporadicamente. E uma vez eu estava fazendo a reforma da catedral e esse cidadão me chamou e disse: o senhor não veio aqui na minha casa para me pedir nada. O padre fulano de tal, aquele antes de mim, sempre citava os nossos nomes nas missas, porque nós ajudávamos. Ou seja, ele queria que eu fosse na casa dele, e aqui eu não tem outra palavra, me humilhar, pedir para a igreja, para a reforma da igreja, para que depois eu pudesse citar o nome dele na missa. É, cuidado, cuidado, cuidado. Certa vez um padre me dizia, olha, Dom do Senhor, o senhor desculpe, mas aqui a gente tem que citar todo mundo. Se a gente não citar, é uma confusão. Onde é que fica dar com a mão direita sem que a esquerda veja? Você está dando para aparecer ou está dando por amor, ajudando por amor? Somente, meus irmãos, o cristão age com autenticidade se ele estiver em comunhão de espírito. O maravilhoso hino de Filipenses nos lembra que a imersão na história é o caminho que toma o Filho de Deus para nos tornar seus amigos. Pensem nisso. Eu peço ao nosso querido Senhor Otto que nos presenteie com mais uma música.

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1: Querido povo de Deus, meus amados irmãos, minhas queridas irmãs, estamos no finalzinho do programa. Meu Deus, como o tempo corre. Olha, vamos aqui tentar resumir para vocês. Cristo privilegiou primeiro aquele que disse que ia, mas não foi? Ou ele privilegiou aquele que disse que não fazia e fez? Olha, preste atenção. Ao contar a parábola dos dois filhos convocados para trabalhar na vinha, o evangelista Mateus, ele quer ajudar a nós, os leitores do seu evangelho, a refletir sobre certas posturas assumidas pelos grupos religiosos de sua época e que continuam tendo uma incontestável atualidade. Ainda hoje a gente encontra o filho mais velho que diz não e faz, e faz sim, representa os cobradores de impostos, as meretrizes, detestados pela elite religiosa e política, vítimas de preconceitos e excluídos pelas autoridades, tanto do convívio social, como também da promessa da herança eterna. O filho mais novo que diz sim e faz o não, representa as pessoas de bem, fiéis observantes à lei, e apegadas a uma prática de formalidade da religião, muitas vezes líderes do povo e chefe dos sacerdotes. Oh, meus irmãos, uma das aplicações que podemos fazer desta parábola é que Jesus condena com veemência uma religião apenas de palavras, de fórmulas, de declarações solenes, de profissões de fé, celebrações bonitas, atos de piedade, mas vazia de fatos concretos, descomprometidos com o testemunho da caridade. Uma religião que esteja distante dos pobres, dos pecadores, alheia à prática da justiça. Então, este santo evangelho que hoje nós meditamos ensina que as palavras devem seguir as atitudes, aos princípios, à conduta coerente aos ensinamentos, o exemplo pessoal, ao credo recitado, à fé encarnada. Portanto, Jesus repreende os bons porque eles não se convertiam, não admitiam ser pecadores e julgavam superiores aos demais. E eu termino aqui dizendo que a conversão dos bons parece ser mais difícil, não? A conversão dos bons parece ser mais difícil. No entanto, é necessário e urgente. Se não nos convertermos, ou se acharmos que já estamos prontos, então estaremos perdidos. Guarde isso. É uma dica que Dom Ducênio está dizendo agora. Vou até repetir. Se não nos convertermos, todos nós estamos incluídos aí, hein? Se não nos convertermos, ou se acharmos que estamos prontos, então estaremos perdidos. Senhor Otto, por gentileza, daqui a pouquinho eu volto apresentando para vocês a minha agenda.

Queridos irmãos, amadas irmãs, estamos no finalzinho do nosso programa. Eu quero agradecer de todo o meu coração por sua paciência em ouvir a palavra de Deus, os ensinamentos. Dia 29, terça-feira, às 10 horas, missa solene de São Miguel, na cidade de Barra de São Miguel. É a festa de São Miguel. Na próxima terça-feira estarei por aí, se Deus quiser. Na quarta-feira, dia 30, eu tenho missa em preparação à festa de Nossa Senhora do Rosário, no bairro da Prata. Meu abraço aí ao Padre Hermes,

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2: Dezenove horas em ponto.

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0: Edinalva para fazer a leitura das correspondências. Então, Toninho chegou. Toninho, fazer a leitura das correspondências recebidas e expedidas.
1: Boa noite a todos e a todas, colegas vereadores. Ofício de número 084/2026 da Câmara Municipal de Picuí, em 25 de agosto de 2026. A Sua Excelência, Dr. Anne Francis Araújo da Silva, juiz eleitoral da 25ª Zona Eleitoral de Picuí, Tribunal Regional Eleitoral da Paraíba, TRE Paraíba. Assunto: confirmação de atendimento à requisição de veículo e condutor para as eleições gerais de 2026. Excelentíssimo senhor juiz, cumprimentando cordialmente em atenção ao ofício de número 114/2026, ao TRE Paraíba, datado de 18 de setembro de 2026, que solicita a disponibilização do veículo Peugeot 2008 GTT200, ano 2025, placa TOU6E48, pertencente à Câmara Municipal de Picuí, Paraíba, para suporte logístico às eleições gerais de 2026, no primeiro turno. Vimos por este meio confirmar o atendimento à solicitação. Desta forma, a Câmara Municipal de Picuí disponibilizará o referido veículo, devidamente abastecido e acompanhado do seu respectivo condutor, para apresentação na primeira companhia da Polícia Militar, com sede em Picuí, Paraíba, no dia 2 de outubro de 2026, sexta-feira, a partir das 7 horas, permanecendo à disposição até o dia 4 de outubro de 2026, domingo, conforme requisitado. Registramos ainda nossa ciência quanto à finalidade de utilização do veículo destinado às atividades administrativas e logísticas em apoio à tropa que atuará no reforço da segurança durante o pleito eleitoral. Sem mais para o momento, renovamos os votos de elevada consideração e apreço institucional, colocando esta Casa Legislativa à disposição para qualquer esclarecimento necessário. Atenciosamente, Josema Cecília da Costa Dantas, presidente. Ofício de número 314/2026. A Sua Excelência, a senhora Joselma Cecília da Costa Dantas, presidente da Câmara Municipal de Picuí. Assunto: resposta ao ofício 079/2026 da Câmara Municipal de Picuí, Prefeitura Municipal de Picuí, Gabinete do Prefeito. Senhora Presidente, cumprimentando cordialmente em atenção ao ofício de número 079/2026 da Câmara Municipal de Picuí, por meio do qual foram solicitados esclarecimentos acerca do projeto de lei de número 027, de 2 de setembro de 2026, encaminhamos as seguintes informações. Quanto à implantação do CAPS-AD3, ou CAPS-AD3, funcionará no imóvel alugado situado na Avenida Luiz Cesário Dantas, localizado no bairro Limeira e Picuí, Paraíba. A inauguração está prevista para ocorrer nos dias subsequentes à aprovação do projeto de lei de número 027/2026, considerando a necessidade de realização das contratações dos profissionais que entregarão a equipe responsável pelo funcionamento do serviço. As 5 novas vagas do técnico de enfermagem SMS previstas no projeto de lei serão destinadas ao CAPS-AD3, cujo funcionamento ocorrerá em regime de plantão, em razão das características e da modalidade assistencial do serviço. Quanto às vagas de orientador social, o atual quantitativo de vagas destinadas ao cargo de orientador social, SCFV, cuja denominação se propõe alterar para educador social, mostra-se insuficiente diante da quantidade de grupos atualmente existentes no referido serviço. Dessa forma, faz-se necessária a ampliação do quadro de profissionais, a fim de assegurar o adequado acompanhamento dos usuários e o desenvolvimento das atividades socioassistenciais. Além disso, encontra-se em curso a transição do programa Criança Feliz, que passará a integrar o serviço de proteção social básica no domicílio para gestantes e crianças de 0 a 6 anos. Serviço socioassistencial integrante do Sistema Único de Assistência Social, SUAS. Nesse processo de reorganização dos serviços socioassistenciais, os atuais visitadores do programa Criança Feliz passarão a exercer atividades como educadores sociais, o que amplia a necessidade de profissionais para a execução. O acompanhamento e o fortalecimento dos serviços ofertados, reforçando a necessidade de adequação e ampliação do quadro de pessoal. Artigo 3º. Quanto aos anexos da Lei Municipal de número 1284/2007, informamos que será enviado um substitutivo do projeto de Lei 027/2026, contendo os anexos da Lei Municipal de 1284/2007, com as respectivas atualizações. Sendo essas as informações pertinentes aos questionamentos apresentados, renovamos nossos votos de elevada estima e consideração e permanecemos à disposição para quaisquer esclarecimento. Respeitosamente, José Ranieri Santos Ferreira, Prefeito Municipal de Picuí. Ofício de número 081/2026, da Câmara Municipal de Picuí, em 22 de setembro de 2026, ao excelentíssimo senhor Chiol Batista, deputado estadual. Assunto, encaminhamento de requerimento. Senhor deputado, com os cumprimentos iniciais, estamos enviando em anexo cópia do requerimento verbal de número 002/2026, de autoria da vereadora Keiles Lucena de Macedo, aprovado na sessão ordinária realizada no dia 21/9/2026, para conhecimento de Vossa Excelência. Aproveito a oportunidade para enviar protesto de estima elevado, respeito e consideração. Atenciosamente, Joselma Cecília Costa Dantas, presidente. Ofício de número 80/2026, da Câmara Municipal de Picuí, ao excelentíssimo prefeito José Ranieri Santos Ferreira, prefeito constitucional. Assunto, encaminhamento de matérias aprovadas. Senhor prefeito, com os cumprimentos iniciais, estamos enviando em anexo cópia da pauta de votação e das matérias aprovadas na sessão ordinária, realizada no dia 21/9/2026, para conhecimento de Vossa Excelência. Aproveito a oportunidade para renovar o protesto de estima elevado, respeito e consideração. Atenciosamente, Joselma Cecília Costa Dantas, presidente. Ofício de número 083/2026, da Câmara Municipal de Picuí, em 22 de setembro de 2026, ao excelentíssimo senhor Carlos Pereira de Carvalho Silva, diretor superintendente do DR, João Pessoa, Paraíba. Assunto, encaminhamento de requerimento. Senhor diretor, com os cumprimentos iniciais, estamos enviando em anexo cópia do requerimento verbal 005/2026, de autoria do vereador Rinaldo Robson Santos Ferreira, aprovado na sessão ordinária realizada no dia 21/9/2026, para conhecimento de Vossa Senhoria. Aproveito a oportunidade para enviar protesto de estima elevado, respeito e consideração. Atenciosamente, Joselma Cecília Costa Dantas. Feita a leitura, senhora presidente.
0: Obrigada, vereador Toninho. Declaro aberto o expediente e convido a primeira secretária, a vereadora Maria Edinalva Dantas, para fazer a apresentação das proposituras das senhoras e senhores vereadores para esta sessão.
2: Expediente. Indicação. Indicação 02/2026. Ementa. A vereadora Jailza Patrícia Fernandes de Oliveira, no uso de suas atribuições regimentais e ouvido o plenário desta Casa Legislativa, indica ao chefe do Poder Executivo Municipal, através da Secretaria Municipal de Educação, Cultura e Desporto, o projeto de lei em anexo e fixa contribuição contributiva e percentual financeiro mensal para a Associação Cultural dos Músicos da Filarmônica Coronel Antônio Xavier e da Outras Providências. Autoria, Jailza Patrícia Fernandes de Oliveira. Indicação 03/2026. Ementa. A vereadora Jailza Patrícia Fernandes de Oliveira, no uso de suas atribuições regimentais e ouvido o plenário desta Casa Legislativa, indica ao chefe do Poder Executivo Municipal, através da Secretaria Municipal de Administração, acrescento o inciso 1º ao artigo 26 da Lei Complementar número 02, de 23 de maio de 2008, alterada pela Lei Complementar número 11, de 25 de junho de 2013, da Outras Providências. Jailza Patrícia Fernandes de Oliveira. Projeto de Lei do Executivo número 27/2026, ementa, altera a lei número 1.284, de 8 de maio de 2007, altera quantitativo e denominações de cargos, cria cargos e dá outras providências. Autoria, o Poder Executivo Municipal. Projeto de Lei do Executivo 31/2026, ementa, dispõe sobre a ratificação do protocolo de intenções do Consórcio Nacional para a Gestão Climática e Prevenção de Desastres com Clima e da Outras Providências. Autoria, Poder Executivo Municipal. Projeto de Lei Legislativo. Projeto de Lei Legislativo 012/2026, ementa. Autoriza o Poder Executivo Municipal a denominar Praça Josefa Angelita dos Santos, de Zefa Queiroz e da Outras Providências, Keiles Lucena de Macedo. Pronto, senhora presidente, feita a leitura.
0: Algum vereador deseja apresentar requerimento verbal?
2: Eu.
0: Vereadora Maria Nova. Keles Lucena.
2: Requerimento verbal. Venho aqui solicitar ao deputado federal Murilo Galtino emendas parlamentar para o município de Picuí, para resolver, ou pelo menos ajudar, a nossa situação hídrica na toda a nossa zona rural. Então, solicitamos que nos próximos anos tenhamos, no próximo ano, né, tenhamos essa emenda, esse pleito para o município de Picuí, que venha contemplar do sítio São Francisco, a Serra Baixa, a Olho d'Água dos Cados, a Caatinga, aonde tiver possibilidade de água que possa ser perfurado. Então, eu farei, digitarei essa semana e encaminharei para a secretaria. Muito obrigada.
0: Vereadora Keles.
3: Solicito ao Poder Executivo a reforma da Praça José Pereira da Silva e cobertura do pátio central que fica na rua Biano Marinho de Lima. Na semana eu encaminho a justificativa, senhora presidente.
0: Vereador Antônio Assunção.
1: Solicito do Poder Executivo Municipal, através da Secretaria de Infraestrutura, a construção de uma lombada, popular quebra-mola, ali na rua Gabriel Arcanjo Dantas, em frente ao mercadinho de Nininho, ali, no localizado do bairro São José. O pessoal está passando em alta velocidade ali e chegou essa demanda para a gente aqui. Eu estou requerendo aqui que seja encaminhado a infraestrutura. Durante a semana eu mando a justificativa à secretaria. Muito obrigado.
0: Como nenhum vereador deseja apresentar requerimento verbal, declaro encerrado o expediente e declaro aberto o tema livre. Algum vereador inscrito para o... Vereadora Jailza, seus 10 minutos...
4: Boa noite, senhora presidente, colegas vereadores, servidores dessa casa e todos que nos acompanham. Hoje, no tema livre, quero dedicar algumas palavras a um momento de muita tristeza que estamos vivendo na nossa cidade. Né? Infelizmente, meu esposo Ronaldo esteve envolvido em uma fatalidade de trânsito, na qual uma criança acabou perdendo a vida. Quero, antes de tudo, manifestar minha solidariedade e minhas orações à família que enfrenta uma dor que não podemos dimensionar. Meu esposo também está profundamente abalado com tudo o que aconteceu. Desde o primeiro momento, Ronaldo permaneceu no local, prestou os esclarecimentos necessários e colaborou com as autoridades para que os fatos fossem devidamente esclarecidos. Neste momento, peço respeito à dor da família e também serenidade para que ninguém faça julgamentos precipitados e nem disseminem falsas notícias. Que Deus conforte essa família, dê força a todos os envolvidos e nos conceda sabedoria para atravessar esse momento tão difícil. Texto como reflexão, o texto de Salmos 46, versículo 1. Deus é o nosso refúgio e fortaleza, socorro bem presente na hora da angústia. Muito obrigada. E por oportuno, eu quero reforçar com mais clareza as minhas indicações com relação às proposituras que foram colocadas. Com relação... a primeira indicação, que é corrigir a antinomia verificada pela lei, o que é que eu quero solicitar do Poder executivo a partir da compreensão dos colegas que, em razão das 2 horas de formação continuadas, das quais trata o capítulo do artigo que foi lido, será realizada obrigatoriamente em dias úteis letivos a formação de professores. Esta é a clareza da indicação realizada. A segunda é com relação à contribuição financeira a que se refere o artigo 1º, que será destinada para a manutenção das bolsas de incentivo e permanência de pessoal no quadro de estudantes de músicos ativos da associação, como foi lido. E que a indicação é que, para que, a partir do salário mínimo, a base seja, para as bolsas, 75%, e metade do valor dos 75%, com base no salário, para os estudantes que são iniciantes e que normalmente é recebido metade da bolsa. Outra solicitação que foi feita, também encaminhada ao Poder Executivo, foi a solicitação de reiteração de informações que eu já havia colocado aqui na Câmara sobre os precatórios do município de Picuí. Visto que a solicitação de informações sobre a tramitação do processo dos precatórios Fundef, Fundeb, já foi feita em outro momento, referente ao processo 001-359, e que, até o prezado momento, oficialmente, nem professores, né, nenhum dos professores tiveram por esta casa, infelizmente, ainda, uma clareza de quanto está, de quanto... como tramita o processo, e é importante que essa casa também tenha esse olhar para que os professores, né, eles tenham essas informações mais atualizadas. Muito obrigada.
0: Mais algum vereador inscrito? Algum líder deseja utilizar os 5 minutos de sua liderança? Como nenhum líder também está escrito, declaro encerrado o tema livre e aberto à ordem do dia. Peço à primeira secretária, a vereadora Maria de Nova Dantas, para fazer a leitura das matérias a serem votadas.
2: Ordem do dia. Requerimento verbal 06/2026. Ementa. Solicita do Poder Executivo Municipal, por meio da Secretaria de Infraestrutura, a pavimentação das laterais do Fórum da Câmara de Picuí, da comarca de Picuí. Fórum, Juiz Manuel Ferreira de Nascimento, localizada no bairro Limeira, município de Picuí, PB.

0: autoria Maria Edinalva Dantas. Requerimento 013/2026. Ementa. Solicita da Secretaria de Infraestrutura a limpeza de matos e entulhos da rua Antônio Berlamin Dantas, no bairro Limeira. Autoria Antônio Assunção Henriques. Requerimento 014/2026. Ementa. Solicita da Secretaria de Agricultura a recuperação de cataventos e substituição de caixa d'água na comunidade Bom Jesus, zona rural do Picuí. Autoria Antônio Assunção Henriques. Projeto de Lei Legislativo número 001/2026. Ementa. Autoriza o Poder Executivo Municipal a denominar a artéria da nossa cidade de Travessa do Val Pires da Silva e da outras providências. Autoria Sabrina Carolina Santos Pires Ferreira Xavier. Projeto de Lei Legislativo 003/2026. Ementa. Altera o artigo 3º da Lei Municipal número 1530, de 22 de julho de 2013, da outras providências. Autoria de Jailza Patrícia Fernandes de Oliveira. Projeto de Lei Legislativo 011/2026. Ementa. Institui a Semana Municipal de Atenção e Conscientização de Prevenção à Ludopatia e da outras providências. Autoria Keiles Lucena de Macedo. E retirado de pauta é o projeto de lei do Executivo 030/2026, porque eu solicitei vistas, porque quando eu vim dar o parecer não tinha a lei anterior. Então, estou pedindo vista para que eu possa analisar melhor e dar meu parecer. Obrigada.
1: Todos os requerimentos e decretos possamos botar em bloco para votar tudo juntos. Então, todos os requerimentos e decreto em discussão e em votação.
2: Thank you.

Todos os projetos, todos os requerimentos e decretos aprovados. Nada mais havendo a ser tratado, declaro encerrado a presente sessão.

0: Municipal de Picuí.
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2: 8:16.
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2: 20h26.
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0: Todos os papais, agora passo quarto. Quem deve vencer, deixa a temperatura, vencer, vencer a linha. Que beleza!
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7: 20 horas e 52 minutos.
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2: Em Brasília, 19 horas.
1: Está no ar a Voz do Brasil. As notícias do governo federal que movimentaram o país no dia de hoje.
3: Olá, boa noite.
2: Boa noite para você que nos acompanha em todo o país.
3: Segunda-feira, 28 de setembro de 2026.
2: Vamos aos destaques do dia.
3: Mais de 500 sites de apostas irregulares são retirados do ar no Brasil.
2: E após proibição das bets, quem tem dinheiro nas plataformas poderá pegar o valor de volta.
3: Cidadão será notificado sobre prazos e procedimentos para a devolução dos recursos. Luciana Colares de Holanda.
4: A partir de terça-feira, dia 6, os sites e aplicativos de apostas saem do ar.
2: Mercado de combustíveis tem regras mais rígidas contra aumentos abusivos.
3: E portaria prorroga a subvenção ao óleo diesel em meio à alta do petróleo. Gabriela Noronha.
5: Em outra frente, a ANP determinou multas que somam mais de 700 milhões a distribuidoras de combustíveis por elevação abusiva de preços.
2: Futebol feminino ganha marco legal para a profissionalização da modalidade.
3: Lei também prevê proteção à maternidade e combate à discriminação e à violência. Thaís de Araújo.
6: A lei do futebol feminino estabelece diretrizes na

0: de apostas até 5 de outubro. Em alguns casos, a restituição será feita por instituições financeiras, com prazo até 14 de outubro.
1: As empresas têm até o dia 5 de outubro, próxima segunda-feira, para retirar as propagandas do ar, inclusive de patrocínios. Dia 5, também, às 11h59 da noite, é o prazo para retirada voluntária dos valores pelos apostadores. A partir de terça-feira, dia 6, os sites e aplicativos de apostas saem do ar. Entre os dias 7 e 8 de outubro, as bets devem informar as instituições financeiras os saldos remanescentes, discriminados por CPF. E de 9 a 14 de outubro, finaliza o prazo para devolução dos saldos aos apostadores pelos bancos. A partir do dia 14, se houve qualquer obstáculo para devolução dos valores, os saldos serão repassados à Caixa Econômica Federal, que receberá os recursos e vai providenciar a devolução aos apostadores. Luciana Colares de Holanda, para a Voz do Brasil.
2: E também está sendo feita a operação contra as bets que não eram regularizadas, as ilegais.
0: Já foram retirados do ar 506 sites suspeitos de oferecer apostas de forma irregular no Brasil.
2: A ação foi feita pelos Ministérios da Justiça e Segurança Pública e da Fazenda, que monitoram plataformas sem autorização para funcionar no país.
0: Levantamento também identificou 43 canais e grupos ativos no Telegram relacionados à divulgação de apostas e jogos de cassino online. Juntos, eles ultrapassam os 202 mil integrantes.
2: A iniciativa faz parte de um trabalho para interromper o acesso a plataformas que operem sem autorização e impedir que novos endereços sejam usados para oferecer apostas ao público brasileiro.
0: Uma questão de saúde mental.
2: Assim, o governo federal definiu a onda de vício em apostas online, as bets, que foram proibidas na semana passada em todo o país.
0: Transtornos e até mesmo casos de suicídio entre os jogadores tornaram o problema mais que uma questão financeira, segundo o Ministério da Saúde.
2: Mesmo com a proibição, o SUS segue oferecendo atendimento para os afetados.
3: Em 2022, o homem que vamos chamar de Reinaldo foi apresentado a uma plataforma de apostas de times de futebol. Ele gostou do que, até então, considerava uma brincadeira inofensiva. Mas, aos poucos, Reinaldo foi se afundando nas apostas online. Chegou ao ponto de comprometer a renda da casa e pegar empréstimos para tentar cobrir os rombos causados pelas bets.
4: Eu cheguei a pegar um empréstimo no banco de R$7 mil, botei uma banca e no outro dia eu já tinha perdido os mesmos R$7 mil. E eu fiz isso não foi uma vez, foram em outras vezes também.
3: Após 4 anos de vício, Reinaldo teve um princípio de infarto e entendeu que era hora de procurar ajuda.
4: Nesse dia eu tive uma virada de chave, assim, no sentido de que eu pensei, ou eu paro ou eu acabo com a minha vida.
3: Entre maio e junho, 50 milhões de brasileiros apostavam em bets, segundo pesquisa da Confederação Nacional de Dirigentes Lojistas e do Serviço de Proteção ao Crédito. De acordo com um estudo, que considerou apenas as capitais, 43% dos apostadores já deixaram de pagar contas essenciais, como água e luz, ou abriram mão de lazer por conta dos jogos. Merula Borges, especialista em finanças da Confederação, diz que o vício não prejudica apenas os apostadores, mas a própria economia do país.
5: Ultimamente, só os custos negativos de saúde e no comércio ficam no Brasil, enquanto a maior parte do lucro acaba indo para fora, com empresas que estão instaladas fora, que não geram emprego.
3: Os efeitos colaterais das bets extrapolam as finanças. Um dos principais motivos para a proibição dos jogos no Brasil, segundo o governo federal, é que o vício se tornou um problema de saúde pública. Quadros como ansiedade, depressão, alterações no sono e no humor são associados ao transtorno do jogo. Segundo a OMS, a Organização Mundial de Saúde, o risco de morte por suicídio é 15 vezes maior entre pessoas que estão nessa condição. Entre 2018 e 2025, os atendimentos no SUS ligados a jogo e problemas com apostas cresceram 140%. O ministro da Saúde, Alexandre Padilha, lembra que as pessoas afetadas podem recorrer ao SUS para buscar ajuda.
6: A gente oferece hoje já teleatendimento para as pessoas que, por vergonha,